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3: Olá a todos que nos acompanham na Rádio Vang. Entre segunda e quarta-feira esquenta mesmo. Temperatura entre 28 e 30 graus com sol e vento norte. Serão aqueles dias de tempo ventoso, rajadas de 50, 60 km por hora, rajadas de vento seco, sem chuva. A chuva ficará restrita à metade sul e oeste do Rio Grande do Sul. É claro que depois desse calor vem chuva e possivelmente alguns temporais. Da Metso Meteorologia, está Elcia.
2: Previsão do tempo.
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1: Olá a todos que nos acompanham na Rádio Vang. Entre segunda e quarta-feira esquenta mesmo. Temperatura entre 28 e 30 graus com sol e vento norte. Serão aqueles dias de tempo ventoso, rajadas de 50, 60 km por hora, rajadas de vento seco, sem chuva. A chuva ficará restrita à metade sul e oeste do Rio Grande do Sul. É claro que depois desse calor vem chuva e possivelmente alguns temporais. Da Metsu Meteorologia, está Elcia.
0: Previsão do tempo.

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1: Oi, gente, tudo bem? Um excelente início de semana, uma boa segunda-feira. Hoje, dia 17 de agosto, é o Dia Nacional da Construção Social e também o Dia do Patrimônio Histórico Nacional. O Sinal Verde tá no ar. Vamos à dica de hoje. Manter o ar-condicionado limpo vai muito além do conforto. É uma questão de saúde. O filtro impede a entrada de ácaros, poeira e até fuligem nociva, vindo de pastilhas de freio. Sem a manutenção adequada, esses resíduos vão direto para o sistema respiratório dos passageiros. Comece a semana garantindo ar puro no veículo e cuide do bem-estar de toda a sua família.
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4: Meia-noite e 25.

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2: Olá, boa semana para cada um de vocês. Eu sou a Kelly Gomes e estamos aqui prontos para te ajudar, te dar dicas maternais e falar sobre esse mundo tão cheirosinho que é o mundo materno. E uma boa história faz a imaginação de todo mundo voar alto, até mesmo dos adultos. Contar histórias é perfeito para entreter as crianças em mundos mágicos de dragões, princesas e além disso, reúne toda a família com leveza. Esse hábito incrível estimula o aprendizado dos nossos pequenos. Então começa essa semana soltando a imaginação e crie momentos inesquecíveis ao lado de quem você ama. É uma ótima dica para você e que deixa vocês cada vez mais conectados. Beijão, boa semana.

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2: Olá, pessoal. Tudo bem? Ótima segunda. Tá no ar o nosso quadro Patrulha do Consumidor. Hoje, dia 17 de agosto, é Dia Nacional da Construção Social e Dia do Patrimônio Histórico Nacional. O nosso assunto é o seguinte: teve dados divulgados ou caiu em armadilhas de crédito? O primeiro passo é tentar um acordo amigável. Se o seu banco não resolver a situação em até 5 dias úteis, não perca tempo e busque os seus direitos. Procure o Banco Central, o Procon, a Defensoria Pública ou faça o registro no site consumidor.gov.br. Comece a semana bem informado. Defenda o seu bolso e não aceite abusos financeiros. O nosso Patrulha do Consumidor de hoje fica por aqui. Até mais.
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1: Oi, chegando por aqui com meu amigo Pet, meus amigos. E vocês sabiam que a estrutura dos olhos dos gatos é perfeita para a vida do predador? Pois é, eles possuem um campo visual de cerca de 200 graus e uma incrível visão periférica. A visão dos felinos é hiperatenta e responde instantaneamente aos movimentos mais rápidos. É por isso que o seu bichano não deixa passar nenhum brinquedo ou presa ligeira.
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3: Oi, gente, tudo bem? Um excelente início de semana, uma boa segunda-feira. Hoje, dia 17 de agosto, é o Dia Nacional da Construção Social e também o Dia do Patrimônio Histórico Nacional. O Sinal Verde tá no ar. Vamos à dica de hoje. Manter o ar-condicionado limpo vai muito além do conforto. É uma questão de saúde. O filtro impede a entrada de ácaros, poeira e até fuligem nociva, vindo de pastilhas de freio. Sem a manutenção adequada, esses resíduos vão direto para o sistema respiratório dos passageiros. Comece a semana garantindo ar puro no veículo e cuide do bem-estar de toda a sua família.
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4: Olá a todos que nos acompanham na Rádio Vang. Entre segunda e quarta-feira esquenta mesmo. Temperatura entre 28 e 30 graus com sol e vento norte. Serão aqueles dias de tempo ventoso, rajadas de 50, 60 km por hora, rajadas de vento seco, sem chuva. A chuva ficará restrita à metade sul e oeste do Rio Grande do Sul. É claro que depois desse calor vem chuva e possivelmente alguns temporais. Da Metsu Meteorologia, está Elcia.
0: Previsão do tempo.
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5: Olá, boa semana para cada um de vocês. Eu sou a Kelly Gomes e estamos aqui prontos para te ajudar, te dar dicas maternais e falar sobre esse mundo tão cheirosinho que é o mundo materno. E uma boa história faz a imaginação de todo mundo voar alto, até mesmo dos adultos. Contar histórias é perfeito para entreter as crianças em mundos mágicos de dragões, princesas. E além disso, reúne toda a família com leveza. Esse hábito incrível estimula o aprendizado dos nossos pequenos. Então começa essa semana soltando a imaginação e crie momentos inesquecíveis ao lado de quem você ama. É uma ótima dica para você e que deixa vocês cada vez mais conectados. Beijão, boa semana para vocês.
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1: Oi, chegando por aqui com meu amigo Pet, meus amigos. E vocês sabiam que a estrutura dos olhos dos gatos é perfeita para a vida do predador? Pois é, eles possuem um campo visual de cerca de 200 graus e uma incrível visão periférica. A visão dos felinos é hiperatenta e responde instantaneamente aos movimentos mais rápidos. É por isso que o seu bichano não deixa passar nenhum brinquedo ou presa ligeira.
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1: Oi, gente, tudo bem? Um excelente início de semana, uma boa segunda-feira. Hoje, dia 17 de agosto, é o Dia Nacional da Construção Social e também o Dia do Patrimônio Histórico Nacional. O Sinal Verde tá no ar. Vamos à dica de hoje. Manter o ar-condicionado limpo vai muito além do conforto. É uma questão de saúde. O filtro impede a entrada de ácaros, poeira e até fuligem nociva, vindo de pastilhas de freio. Sem a manutenção adequada, esses resíduos vão direto para o sistema respiratório dos passageiros. Comece a semana garantindo ar puro no veículo e cuide do bem-estar de toda a sua família.
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2: Olá, boa semana para cada um de vocês. Eu sou a Kelly Gomes e estamos aqui prontos para te ajudar, te dar dicas maternais e falar sobre esse mundo tão cheirosinho que é o mundo materno. E uma boa história faz a imaginação de todo mundo voar alto, até mesmo dos adultos. Contar histórias é perfeito para entreter as crianças em mundos mágicos de dragões, princesas. E além disso, reúne toda a família com leveza. Esse hábito incrível estimula o aprendizado dos nossos pequenos. Então começa essa semana soltando a imaginação e crie momentos inesquecíveis ao lado de quem você ama. É uma ótima dica para você e que deixa vocês cada vez mais conectados. Beijão, boa semana para vocês.
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8: Olá a todos que nos acompanham na Rádio Vang. Entre segunda e quarta-feira esquenta mesmo. Temperatura entre 28 e 30 graus com sol e vento norte. Serão aqueles dias de tempo ventoso, rajadas de 50, 60 km por hora, rajadas de vento seco, sem chuva. A chuva ficará restrita à metade sul e oeste do Rio Grande do Sul. É claro que depois desse calor vem chuva e possivelmente alguns temporais. Da Metsu Meteorologia, está Elcia.
1: Previsão do tempo.
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0: 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O nosso Patrulha do Consumidor de hoje fica por aqui. 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
9: Oi, chegando por aqui com meu amigo Pet, meus amigos. E vocês sabiam que a estrutura dos olhos dos gatos é perfeita para a vida do predador? Pois é, eles possuem um campo visual de cerca de 200 graus e uma incrível visão periférica. A visão dos felinos é hiperatenta e responde instantaneamente aos movimentos mais rápidos. É por isso que o seu bichano não deixa passar nenhum brinquedo ou presa ligeira.
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2: Oi, sou Luana de Oliveira. Vamos começando o nosso horóscopo, começando a semana juntos. Áries, Touro e Gêmeos.
1: Áries.
2: Ariano, nessa segunda, as tensões que surgem e que aparentemente limitam a fruição de seus desejos não hão de ser interpretadas como mais sinais, porque a vida anda se contorcendo para acomodar suas intenções dentro das circunstâncias. A cor para hoje é o vermelho.
1: Touro.
2: Oi, Touro, nessa parte do caminho é essencial que você aja da forma mais pragmática possível, porque muita coisa positiva pode ser feita em nome de seu progresso material e espiritual, porém há também muita fantasia envolvida. A cor para hoje é o vinho.
1: Gêmeos.
2: Oi, Gêmeos, é muita movimentação em todos os sentidos, mas é importante você se desapegar dos resultados imediatos que tendem a ser menores do que o imaginado. Não importa, essas sementes germinarão no futuro em lugares inesperados. A cor para hoje é o creme. Já, Câncer, Leão e Virgem.
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0: Que emoção.
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2: Obrigado, gente, por essa noite maravilhosa, esse sonho que a gente tá realizando, tá bom? Deus abençoe.
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0: fica criticando o que poderia ser aproveitado de verdade. A cor pra hoje é o laranja.
1: Leão.
0: Olá, Leão. Pra que seu coração tenha novamente essa sensação de serenidade que tanto aprecia, é imprescindível que você se envolva pessoalmente no jogo em andamento e que esse envolvimento seja firme, mas sem perder a elegância. A cor pra hoje é o preto.
1: Virgem.
0: Oi, Virgem. Certamente podia ser tudo muito melhor do que está. Mas se observar direito, perceberá que não é necessário elevar queixas demais ao céu, porque na atualidade há inúmeras sementes de progresso muito interessantes. A cor para hoje é o azul. Já, Libra, Escorpião e Sagitário.
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3: Oi, de volta na programação. Agora você de Câncer, Leão e Virgem.
2: Câncer.
3: Oi, Câncer. Nossa humanidade ficou tão acostumada a se convencer de que está tudo fora do lugar que, mesmo estando tudo no lugar certo, não consegue

Opa, muito bom dia. 5h59, 5h59. É o nosso Vang Bom Dia começando agora. Semaninha que vai iniciando, essa que já é a 34ª semana do ano. Muito prazer, Guilherme de Abreu por aqui, te fazendo companhia até às 8 horas. 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Marau com 19 graus, tá? Isso mesmo, 19 graus, tá quente. Para hoje vai subir bem a temperatura, tem a previsão aí que deva chegar até os 30 graus, né? É inverno ainda, né? Mas a temperatura já é quase de verão. Para amanhã também, mínima 18, máxima 29, 30 graus, até talvez passe disso. Aí na quarta-feira, tempo fechado. Para quinta, alguma previsão de chuva. E aí para o final de semana, talvez dê uma esfriada de novo, tá? Com mínimas aí abaixo, talvez dos 6, 7 graus. Vamos ver o que vem pela frente. 6 horas, 6:01. Ótimo dia, ótima semana.

Vamos lá, 6:09, 6:09. Uma ótima segunda-feira pra você, uma ótima semana, Amaral, com 19 graus, tá? Calor pra gente começar a segunda-feira. Entre os destaques pra hoje, tá? Através das principais informações dos principais portais, quem são os candidatos do Rio Grande do Sul em 2026? O número cai 27% e perfil tem mudanças em relação a 2022. Calor de até 36 graus, chuva e frente fria. Veja como será a virada do tempo aqui no Rio Grande do Sul no decorrer da semana, viu? Começaremos a semana com calor e aí pro final de semana, previsão de frio. Em São Paulo, Lula dá início à campanha de reeleição à presidência. Usando colete à prova de balas, Flávio Bolsonaro inicia a campanha à presidência em ato no Rio de Janeiro. Também é destaque adesivaço, carreata e comícios, como foi o primeiro dia de campanha dos candidatos ao governo do Rio Grande do Sul. Também é destaque, é manchete, passageira é resgatada por pedestres após carro bater em poste e pegar fogo em Bagé. São destaques e manchetes aí disponíveis através dos principais portais. Erodicade, meu parceiro, ótima segunda-feira, pediu uma do Pedro Bento e Zé da Estrada, já vai sair na sequência, tá? O Erodic vai pra Carazinho daqui a pouco, obrigado pela carona, pela sintonia. Abraço também pra Evanete Nerves lá na Santa Rita, o Milton do Prado que também tá por aqui e um abraço lá pro, deixa eu ver, pro Cristiano. O Cristiano que é motorista, viu, da Ecoverde, tá lá por Vila Maria, né? Pediu saudade da minha terra com Garotos de Ouro. Abraço, Cristiano. Obrigado pela companhia, pela audiência. Um ótimo trabalho.

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2: Olá, de volta na programação, agora você de Libra, Escorpião e Sagitário.
0: Libra.
2: Oi, Libra, é bom continuar sonhando e lançando seus pensamentos a um futuro que não poderia ser realizado de imediato. Porém, há muitas coisas que precisam ser resolvidas o mais rapidamente possível e com a ajuda de certas pessoas. A cor para hoje é o cinza.
0: Escorpião.
2: Olá, Escorpião, fazer as devidas reparações das pendências passadas seria uma boa ideia, mas nesse sentido a vida não apresentará nenhuma oportunidade, pois é uma perspectiva que você precisaria fazer acontecer pela sua vontade. A cor para hoje é o branco.
0: Sagitário.
2: Olá, Sagitário, jogar para a plateia pode dar efeito positivo eventual, mas a médio e longo prazo faria com que sua alma ficasse presa às demandas das pessoas, perdendo de vista a espontaneidade e autenticidade. Cidade. Grandes perdas. A cor para hoje é o rosa. Já, Capricórnio, Aquário e Peixes.
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5: Olá a todos que nos acompanham na Rádio Vang. Entre segunda e quarta-feira esquenta mesmo. Temperatura entre 28 e 30 graus com sol e vento norte. Serão aqueles dias de tempo ventoso, rajadas de 50, 60 km por hora, rajadas de vento seco, sem chuva. A chuva ficará restrita à metade sul e oeste do Rio Grande do Sul. É claro que depois desse calor vem chuva e possivelmente alguns temporais. Da Metsu Meteorologia, está Elcia.
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9: Vamos lá que é segunda-feira, hein? Segunda-feira, 17 de agosto, signo de Leão, estação do ano inverno, fase da lua crescente. Vamos lá, dando sequência aqui ao nosso Vang Bom Dia, tu pode mandar o teu recado pra cá através do 3342-1522, que é o nosso contato via WhatsApp, tá? É só tu mandar a mensagem e ser o nosso sempre parceiro aqui da programação. Vamos lá, semaninha que vai começando. Ontem começou a propaganda eleitoral, né? Nas ruas e também na internet. Logo, logo também começa no rádio e na TV. Então tem a questão agora dos prazos, né? Tem questão do cronograma também. De acordo com o calendário eleitoral, né? Desde ontem é permitida a propaganda eleitoral nas ruas e também na internet, pelas redes sociais. Do dia 16 ao dia 1º de outubro poderá haver circulação paga ou impulsionada de propaganda eleitoral na internet. Também a partir dessa data, a utilização de live por pessoa candidata para promoção pessoal ou de atos referentes ao exercício do mandato, mesmo sem menção às eleições, possa equivaler à promoção de candidatura, constituindo ato de campanha eleitoral de natureza pública. Então agora tu já vai ver bastante candidato aí divulgando, né, seus projetos, suas ideias, né, para essa eleição de outubro. 6h20, vamos até às 8, né, com o nosso Vang Bom Dia, e até às 7 com o Jarbas, que é o nosso parceiro do horário. 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Ouvindo agora Pedro Bento e Zé da Estrada, Voa Paloma Voa, pedido do Erodi.

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1: Vamos lá, 6h27, 6h27. Vamos lá, que é segunda-feira. Abraço, Rosane e Sandri. Obrigado pela audiência, obrigado pela companhia. E já vamos preparando, tá? Vai ser uma semana que começa com calor, agora 19 graus. Para hoje, para amanhã, as máximas devem chegar bem perto ou até passar dos 30, quem sabe, né? Então, pelo menos uma segunda e uma terça quente é o que teremos pela frente. E aí depois começa a mudar um pouco, tá? E aí pro final de semana tem promessa que dê uma esfriadinha. Vamos ver se vai se confirmar isso ou não. No último sábado teve gauchão de futsal em Marau, a MF jogou contra o Filtradores de Bom Princípio e venceu bem, viu? Venceu por 4-2. O Filtradores, que era o vice-líder da competição, continua na vice-liderança, mas a MF fez um bom jogo e venceu por 4-2, se mantendo na nona posição da tabela com 11 pontos em 8 jogos. A MF que volta a jogar na sexta-feira, tá? Fora de casa em Agudo contra o AGF. Abraço, Panceira, obrigado pela audiência, pela companhia. Abraço, Rosane Sandri, também tá por aqui. Ótima semana, Rosane, obrigado pela sintonia e pela parceria de sempre. Vamos ouvir agora César e Paulinho.

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2: Olá, de volta na programação. Agora você de Capricórnio, Aquário e Peixes.
1: Capricórnio.
2: Oi, Capricórnio. Aquilo que você não teve atrevimento a fazer outrora, agora se torna essencial, porque todas as oportunidades estão postas. Aproveitar ou não continua sendo uma questão que gira em torno do livre-arbítrio. A cor para hoje é o lilás.
1: Aquário.
2: Olá, Aquário. As propostas e conversas abrem perspectivas muito interessantes, mas ainda são teóricas. Nada prático pode resultar de imediato. Não importa, se muna de paciência e faça uma aliança com o tempo. A cor para hoje é o creme.
1: Peixes.
2: Oi, Peixes. Todas essas perspectivas complicadas que ficam atormentando você através de argumentos e visões não são necessariamente realistas, mas um exercício da imaginação que se volta contra seu bem-estar real e atual. A cor para hoje é o marrom. Galerinha, obrigada pela companhia.

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1: Fechou então, finalizando a primeira hora do nosso Vang Bom Dia, porque na sequência tá chegando É Tempo de Fé, o programa da Igreja do Evangelho Quadrangular, com ele, sempre ele, campeão absoluto de audiência, o bispo reverendo Eduardo dos Santos Almeida. 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Eu volto na sequência, 7 horas, com a segunda hora aqui do nosso Melhor Bom Dia. Até daqui a pouco.

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1: 6:46, muito bom dia, paz seja convosco, Deus abençoe sua vida, sua casa, sua família, seus negócios, seu trabalho, que tudo vá bem hoje, no poder do nome do Senhor Jesus. Que Deus te abençoe e que Deus lhe proteja. Nós somos a Igreja do Evangelho Quadrangular, sou o pastor Eduardo dos Santos Almeida e é um prazer estar com você nessa oportunidade de poder desfrutar do melhor de Deus para sua vida e também para sua família, porque com Deus a gente vai avançar. Nós somos a Igreja do Evangelho Quadrangular e temos como missão a nossa fé em Jesus Cristo, o caminho da vida eterna. E eu sou pastor Eduardo dos Santos Almeida e todos juntos, irmanados, nesta fé, nesse início desta nova semana, que seja uma semana muito abençoada para você, no nome do Senhor Jesus. E coloque Deus em tudo quanto você venha fazer nesta nova semana. A semana é nova, quem sabe a sua rotina, ela é a mesma. Trabalho, escola, cuidar da casa, com todas essas ocupações do seu dia. Mas dentro dessa rotina, coisas novas podem acontecer. E tenha a certeza de que a mão poderosa do nosso Deus, fazendo com que tudo se torne proveitoso e proveitoso na sua vida. Porque não podemos viver desapercebidos de termos também intenção de Deus agir na nossa vida. Nós também temos desfrutar dessa presença de Deus na nossa vida e sermos intencionados a ter Deus na nossa vida. Não apenas, como muitos dizem, jogar na sorte ou contar com a sorte. Você pode estar só, mas saiba que você, sendo uma pessoa intencionada na sua fé, você se tornará conhecido por inteiro, por Deus, né? Ele já te conhece. Mas o conhecer de Deus é esse agir de Deus na sua vida. E nós precisamos contar com Ele sobre a nossa vida. Para que a gente possa desfrutar de algo sobrenatural. Por mais que a vida, teoricamente, tenha facilidades, esteja mais fácil de viver, mas não podemos achar que isso nos isenta de ter uma vida espiritual. Não nos isenta de ter uma vida com Deus. Salmo 139, versículo 1 em diante diz: e essa deve ser a sua oração, até dia após dia: Senhor Deus, tu me sondas e me conheces. Sabe quando me sento e quando me levanto. De longe percebes os meus pensamentos. Sabes quando saio e quando me deito. Conheces todos os meus caminhos. Antes de falar a palavra, já conhece inteiramente, Senhor. Então, em vez de você guardar para si o que você vai fazer ou pensa em fazer nesse dia, converse com Deus. Conversar com Deus é uma oração. Isso tem o poder de mudar o teu dia. Você ser uma pessoa isolada não vai ajudar em nada você. Deus está presente em qualquer lugar, mas você precisa querer que a presença dele se manifeste em qualquer lugar que você estiver na sua vida. 6:51. Bom dia, bom dia.

da manhã, 4 minutos, faltando para 7 horas da manhã. Vamos à oração da fé, porque sem Deus nada podemos fazer nesta semana, em nome de Jesus. Meu Deus e meu Pai, nós somos agradecidos pelo dia de hoje. Somos agradecidos, Senhor meu Deus, pela graça deste novo dia. Agradecido por esta segunda-feira, esta nova semana. E não queremos andar sozinhos, queremos a tua presença conosco. E que o Senhor Deus assim nos ajude. O Senhor Deus assim nos abençoe. O Senhor Deus assim estenda as suas mãos. Manifesta a tua graça, o seu poder, a sua misericórdia, Pai. Em nome do Senhor Jesus. Que a mão poderosa de Deus se manifeste em nosso favor e em nosso benefício. Que o Deus Altíssimo nos ajude. Que o Deus Altíssimo abençoe e favoreça. Em nome do Senhor Jesus. Obrigado pela oportunidade, Senhor, de contarmos com a tua bênção, com a tua graça e com a tua misericórdia, Pai. Que o Senhor nos abençoe poderosamente.

0: prazerosamente nesta segunda-feira. Abençoe a todos os nossos ouvintes e seus familiares, no seu trabalho, na escola, na sua casa, em tudo que forem fazer, tudo que está planejado para esta nova semana. Que tudo vá bem na autoridade do nome de Jesus. Nós precisamos da tua bênção e da tua graça. Nós precisamos da sua misericórdia, Pai, em nome do Senhor Jesus. E contamos com a tua bênção e com a certeza de que tudo pode dar certo e de que tudo vai dar certo. Abençoamos esta água como um remédio divino para o corpo e a alma. Manifesta, Senhor meu Deus, a tua bênção, a tua graça, para que seja um remédio para o corpo e a alma, bem como o chimarrão, o café, o chá, o leite, o suco, o chocolate quente e o iogurte. Abençoe poderosamente, favoravelmente, em nome de Jesus. Abençoamos o alimento do café da manhã, das demais refeições que está na mão dessa pessoa, que está sobre essa mesa ou sobre esse fogão. Eu peço a tua bênção e a tua graça em nome de Jesus. Amém, Jesus. Meu Salvador e meu. Muito bem, se aproximando aí das 7 horas da manhã, você está abençoado e tudo vai bem no seu dia. Fique ligado, vem aí a segunda hora do Vang Bom Dia com ele, sempre ele, super campeão de audiência, Guilherme de Abreu. Tchau, tchau.
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0: Vamos lá, que é segunda-feira, a semaninha começando, 17 de agosto de 2026. Guilherme de Abreu por aqui, te fazendo companhia até as 8 horas, com a segunda hora já do nosso Vang Bom Dia, aqui da nossa programação habitual, né? Sempre das 6 às 8 da manhã. Chegando agora a sua segunda metade. A temperatura, viu? Temperatura de 19 graus aqui no centro da cidade, né? E teremos pelo menos 2 dias aí de bastante calor, com as máximas chegando bem próximas aí dos 30 graus, né? Para hoje, para amanhã, tá indicando máxima de 29. Então, calor, né? Calor para começar a semana. E aí depois vai mudando aos poucos, inclusive com previsão de frio pro final de semana. Então, é uma loucura essa temperatura, né? Às vezes lá em cima, às vezes lá embaixo. E por aí vamos indo. 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Jenny Gazola, bem-vinda, bom dia.
1: Muito bom dia, Guilherme, um bom dia especial para nossa audiência, para o Ronaldo que está na móvel. É uma ótima semana nesta segunda-feira, né, de calorzinho aqui na região.
0: Vamos lá, 77, Ronaldo Poleto também está chegando por aqui. Bem-vindo, Ronaldo, bom dia.
2: Bom dia, Guilherme. Bom dia também para a Jenny, para quem ouve a Vang nesta manhã. Guilherme, você falou, né, de temperatura elevada. O que tem é um vento norte, né? O que dá a sensação, então, um pouquinho mais de frio. Mas na rua, viu, Guilherme? Tem temperatura de 18 graus nesse começo de manhã, viu? O que tem é o vento norte, que aí dá uma sensação um pouco diferente, mas começa a elevar a temperatura para hoje, viu, Guilherme?
0: Vai subir bem, viu? Máximas aí de 29 graus, talvez até chegue aos 30.
2: Pois é. E nós estamos aí um pouco mais de 30 dias para concluir a estação do inverno, depois vem a primavera ali no mês de setembro. Guilherme, vou ser pontual aqui porque tem bastante trabalho da Brigada Militar do final de semana, e a gente destaca as informações aqui na Unimóvel, dizendo que durante o final de semana a Brigada Militar efetuou abordagens em barreiras policiais de 41 veículos. 119 pessoas foram identificadas, mas também teve a confecção de 15 autos de infração. Isso significa multas que foram constatadas nessas abordagens, né, irregularidades, e aí, por consequência, acabou gerando as multas ou também as infrações, conforme destacou a Brigada Militar. Também teve no sábado pela manhã, às 7:30, a Brigada Militar, durante o policiamento, ela avistou uma motocicleta que transitava na rua José Pós Sobrinho, na Santa Lúcia, em velocidade incompatível com a via. Diante da suspeita, os policiais realizaram a abordagem da motocicleta. Em consulta, foi verificado que o motociclista não tinha habilitação e ou permissão para conduzir. O abordado relatou ter pego a motocicleta emprestada para ir ao mercado. Diante de enquadramento do Código de Trânsito, entregar direção de veículo à pessoa não habilitada, isso configura como infração de trânsito, e por consequência a motocicleta também foi recolhida para o pátio credenciado, e aí cabe agora responsabilizações. No sábado, no final da manhã, às 11:20, a Brigada Militar atendeu uma ocorrência de ameaça e atrito verbal entre vizinhos na rua Maximino Tramontina. Os policiais encontraram 6 pessoas com ânimos bastante alterados em razão de uma discussão que ocorreu em via pública. A guarnição interveio para conter os ânimos, prestou devidas orientações e quanto às partes, e efetuou registro para a pacificação do conflito. Já no sábado à tarde, às 2:10, a Brigada Militar fazia barreira policial na via em direção a São Paulo da Cruz, quando também abordou um veículo Onix. No momento da abordagem, o condutor foi flagrado dirigindo ingerindo bebida alcoólica, ou seja, cerveja, no interior do veículo, apresentando também forte odor etílico. Foi submetido ao teste do etilômetro, e que apontou para o resultado de 0,38 miligrama de álcool por litro de ar alveolar, índice que configura como crime de trânsito. Diante do fato, ele recebeu voz de prisão em flagrante, em razão de embriaguez ao volante. O homem foi levado para o hospital para exame de delito e posterior à delegacia de polícia para o auto de prisão em flagrante. O veículo foi recolhido ao depósito credenciado. Não há aqui, Guilherme, informações sobre a idade desse condutor flagrado, então, dirigindo e bebendo. E se não bastasse, né, ele também acabou depois tendo aí o teste de oitilômetros realizado e configurou como crime de trânsito, ou seja, embriaguez ao volante. Também teve no sábado à tarde, às 5h33, a Brigada Militar esteve na rua Arvorezinha para averiguar uma denúncia anônima de maus tratos de animais. No local, no fundo de uma residência, as guarnições flagraram uma estrutura de cercado onde dois galos estavam em combate sob espectador de 8 homens. Foi constatado que as aves apresentavam diversas lesões decorrentes à disputa e materiais de manejo e preparo para a rinha que foram apreendidos. No total, 30 aves foram localizadas. Os 8 homens presentes tinham idade, 2 deles com 65 anos, um com 61, outro com 57, com 47, 2 com 35 anos e um outro com 27 anos, que receberam voz de prisão. Todos foram encaminhados para o hospital para exame de lesão e depois à delegacia de polícia, onde também foi feito lá um termo circunstanciado por crime de maus tratos a animais, configurando então como rinha de galo. E agora vou responder então por esse crime. Também teve no sábado, no começo da noite, às 8h15, a Brigada Militar atendeu uma ocorrência, uma averiguação em que uma mulher de 31 anos estaria alterada e causou tumulto em estabelecimento comercial na rua Primavera. A guarnição localizou a cidadã sentada na via pública e apresentava estado emocional alterado. Diante da situação, bombeiros foram acionados para prestar apoio e conduzir ela para atendimento na emergência do Hospital Cristo Redentor, onde foi medicada e ficou sob cuidados de familiares. Já meia-noite, teve na rua Rio Grande do Sul, a Brigada Militar atendeu a uma mulher de 26 anos que relatou ter sido agredida pelo companheiro. A vítima foi levada para o hospital para exame de lesão e depois a delegacia de polícia, onde solicitou medida protetiva de urgência. Já o autor fugiu do local. Também teve, durante a madrugada do domingo, a 1h17, a Brigada Militar atendeu uma ocorrência de trânsito na rua Cirilo João Longo. O proprietário de uma motocicleta de 40 anos relatou que seu veículo estava estacionado na via quando foi atingido por um automóvel Fiesta que fugiu do local. Após diligências, o veículo suspeito foi localizado na Rua da Ponte, sem que o responsável fosse localizado. O automóvel foi recolhido ao depósito credenciado. Também teve, durante a madrugada, a 1h39, a Brigada Militar esteve na rua Aquilino Segatti para atender uma agressão. Uma mulher de 24 anos relatou ter sofrido agressões físicas do companheiro, um homem de 26 anos. Diante do fato, ele recebeu voz de prisão, as partes envolvidas encaminhadas para o hospital e depois para a delegacia de polícia, onde também foi lavrado o flagrante. Ainda teve, no domingo à tarde, às 3h15, a Brigada Militar realizou o registro de um adolescente com 17 anos que teria perdido o aparelho celular, um iPhone 14 Pro. Ele esteve na Brigada Militar para esse registro. Após o registro, iniciou-se as diligências com base em sistema de rastreamento do telefone, que foi apontado que estaria na rua Bom Filho de Rocco, no bairro Freia Delar. Durante as buscas, os policiais abordaram um homem de 27 anos que estava sobre uma motocicleta estacionada e durante a revista pessoal foi localizado o aparelho celular. Com isso, o homem foi levado para o hospital e depois para a delegacia de polícia, juntamente com o celular recuperado, e aí foram tomadas as medidas cabíveis também para este assunto. Ainda teve ontem à noite, às 8h15, a Brigada Militar também atendeu uma ocorrência de descumprimento de medida protetiva de urgência, sendo que a vítima compareceu na Brigada Militar para solicitar auxílio. A mulher relatou que havia permitido que o ex-companheiro visitasse o filho do casal, realizando a entrega da criança na cidade de Soledade. No entanto, no momento da devolução, o homem apresentou comportamento agressivo, subtraiu o telefone celular da vítima e fez ameaças de morte. E ao retornar a Amaral, a vítima flagrou o homem em sua residência. Diante dos fatos que foram relatados, a vítima foi acolhida e encaminhada à delegacia de polícia para o devido registro. Também teve ontem à noite, a Brigada Militar atendeu uma ocorrência de violência doméstica na Rua Alves de Tramontina, sendo que no local a Brigada Militar encontrou a vítima e o autor, tendo a mulher relatando que o homem havia tentado invadir sua residência e proferido ameaças contra ela. A vítima informou ainda que havia contra o homem medida protetiva vigente, a qual já havia sido descumprida por ele momentos antes, no mesmo dia. Ocasião em que também foram feitas os registros de ameaças. Diante do novo descumprimento de ameaças, o homem recebeu voz de prisão em flagrante, foi levado para o hospital e depois para a delegacia de polícia. E por fim, nesta segunda-feira, às 5:20 da madrugada, a Brigada Militar atendeu na Irineu Ferlin, na área central, uma ocorrência de trânsito, sendo que envolveu um CrossFox e também um Renault Clio. Os dois condutores realizaram um teste do 8 km, que apresentou resultado negativo para ingestão de bebida alcoólica. A ocorrência resultou em apenas danos materiais e com isso foi feito o devido boletim de ocorrência por parte da Brigada Militar. E esse foi o trabalho das últimas 48 horas, trabalho esse da Brigada Militar. 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
0: Vamos lá, 7:18, 7:18. Esse é o nosso Vang Bom Dia nessa manhã de segunda-feira, né? Com temperatura agora de 18 graus. Baixou um grauzinho, viu, aqui no estúdio. 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Temos uma parada comercial e a gente volta na sequência com mais informações. Um ótimo dia, ótima semana.
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18: Olá a todos que nos acompanham na Rádio Vang. Entre segunda e quarta-feira esquenta mesmo. Temperatura entre 28 e 30 graus com sol e vento norte. Serão aqueles dias de tempo ventoso, rajadas de 50, 60 km por hora, rajadas de vento seco, sem chuva. A chuva ficará restrita à metade sul e oeste do Rio Grande do Sul. É claro que depois desse calor vem chuva e possivelmente alguns temporais. Da Metsu Meteorologia, está Elcia.
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1: É isso aí, 7h26, 7h26, dando sequência aqui ao nosso melhor bom dia dessa segunda-feira, dia 17, né? Com temperatura de 18, já voltando aos 19 graus. 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
1: 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Vamos lá, Ronaldo Poletto tá de volta com informações agora da Unimóvel.
0: Pois é, para destacar, Guilherme, que nas últimas 48 horas também teve atendimento das guarnições de plantão do Corpo de Bombeiros Voluntários aqui de Marau, que atenderam no sábado a 8 chamados. 7 deles foram para casos clínicos na rua Sofrino Agostini, no bairro Santa Lúcia, para uma mulher de 48 anos, na Bento Gonçalves, no centro, para um idoso de 80 anos, na Avenida Júlio Borella, no centro, mulher de 25 anos, na rua José Fuga, no centro, para um idoso de 60 anos, teve na rua Afonso Rigo, na Santa Isabel, 2 chamados, um para uma mulher de 52 anos e outro para uma mulher de 56 anos. E também teve na Santos Dumont, no centro, para um idoso de 61 anos. Ainda uma ocorrência de trânsito na RS-324, quilômetro 217, no bairro Santa Rita. Uma colisão frontal foi no sábado à noite, por volta das 8 horas, envolvendo um veículo Gol com placa de Marau e um Celta também de Marau, veículos que colidiram frontalmente, sendo que foram levadas para o hospital as duas condutoras, a do Gol de 46 anos e do Celta de 37 anos. Ainda no Celta estava uma mulher de 25 anos que não ficou ferida. Também teve ainda no sábado, bombeiros realizaram trabalho também preventivo em jogo do Gauchão no Parque Municipal Lauro Quisseri de Bortolão e também depois no jogo da IMF lá no ginásio do Colégio Gabriel Taborim. E no domingo teve 4 chamados, sendo que os 4 foram para casos clínicos. Na rua Honorino Pereira Borges, no bairro Antônio Carlos Ultramari, para um adolescente de 13 anos. Na rua Jabuticaba, no bairro São José Operário, para uma idosa de 72 anos. Na Pedro Carlesso, no Alberto Borella, para um homem de 51 anos. E na Presidente Vargas, no centro, para um idoso de 86 anos. Esse foi, portanto, o trabalho das últimas 48 horas, trabalho esse do Corpo de Bombeiros Voluntários aqui de Marau. 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Da Unimóvel, ao vivo aqui para o Vang Bom Dia, com o repórter Ronaldo Antônio Poleto.
1: Vamos lá, 7h37, 7h37. 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Tô falando do cachorrão do Claudião. Abraço meu amigo Castelar Chaves, também a Diolina, lá pela Santa Rita, o Orlando em Vila Maria, todo mundo já deixando sua mensagem. Números da loteria, tá? Para não atrasar muito, sábado, aliás, ontem, né? Domingo, tivemos sorteio da Mega Sena, concurso 3045, sorteio acumulado, dezenas 23, 29, 33, 42, 43 e também o 57. Ainda tivemos a Loto Fácil, concurso 3763, uma única aposta vencedora da Loto Fácil, tá? Esse prêmio, vamos ver para onde que vai. Vai para São José do Rio Preto, em São Paulo. Prêmio bom, R$1.705.000. As dezenas sorteadas, 01, 02, 03, 04, 05, 08, 09, 14, 15, 17, 20, 21, 22, 23 e 24. E ainda, a Quina, concurso 7093. Quina acumulada. Dezenas 21, 41, 57, 63 e também o 64. 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

0: Vamos já, vamos lá, né? Na reta final já do nosso Vang Bom Dia dessa segunda-feira, primeiro da semana, tá? Dia 17 de agosto, já com o sol brilhando e com temperatura alta, né? Temperatura de 19 graus e para hoje a promessa é que chegue bem pertinho dos 30. 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
1: E a propaganda eleitoral das eleições gerais deste ano nas ruas e na internet começou ontem, domingo, dia 16. De acordo com o calendário, então, a partir de agora, será permitida a propaganda eleitoral, inclusive na internet. De 16 de agosto até o dia 1º de outubro, poderá haver circulação paga ou impulsionada de propaganda eleitoral na internet. Também, a partir desta data, a utilização de live por pessoa candidata para promoção pessoal ou de atos referentes ao exercício de mandato, mesmo sem menção às eleições, passa a equivaler à promoção de candidatura, constituindo também um ato de campanha eleitoral. Desde ontem, né? Então, está permitida a realização de enquetes relacionadas ao processo eleitoral. Ainda até o dia 3 de outubro, os candidatos, candidatas, partidos, federações e também coligações poderão fazer funcionar alto-falantes ou amplificadores de som entre as 8 horas da manhã e as 10 horas da noite. Tem outras informações, né, sobre o que é permitido a partir de agora e também o que é vedado no site, na matéria, né, disponível no site da Vang, o vangfm.com.br.
0: Vamos lá, 7h50, 7 horas 50 minutinhos, né? 10 para as 8, já na reta final aqui do nosso Melhor Bom Dia. 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Nosso quadro, indicadores econômicos agora, né? Dólar comercial tá valendo 5,21, dólar turismo 5,42, euro R$6,03 e a libra R$7,06. É o quadro indicadores econômicos. 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Sobre o esporte, viu? Tivemos rodada do Campeonato Brasileiro nesse final de semana. Ontem, que atuação do Grêmio, viu? Meu Deus do céu, coisa mais horrível. O Grêmio levou 3 do Atlético Mineiro fora de casa e se aproxima da zona do rebaixamento. Hoje à noite é a vez do Inter, né? O Inter pega o Remo às 8 horas da noite no Beira-Rio. Além do jogo do Grêmio ontem, o Vasco levou 3-0 do Santos em casa e Chapecoense empatou em 3-3 com o Bahia. O Mirassol levou 5-1 do Flamengo em casa, o Vitória fez 1-0 no Botafogo e o Cruzeiro fora venceu por 2-1 o Corinthians. Na noite do sábado, o Fluminense fez 3-2 no Palmeiras, Atlético Paranaense empatou em 1-1 com o Bragantino e São Paulo e Curitiba empataram em 1-1 jogos aí do Campeonato Brasileiro desse final de semana. 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Jenny, um ótimo dia, ótima semana.
1: Uma boa segunda-feira, uma ótima semana também para todos. Tchau, tchau.
0: E vai ser assim, tá? Temperatura alta para começar a semana e temperatura bem baixa pro final de semana. 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
1: Uma boa segunda-feira, uma ótima semana.

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5: Chegando aqui na Vang, o nosso Espaço Plural desta manhã de segunda-feira, a partir de agora até às 10, nós ficamos na sua companhia. Para você, o nosso bom dia, tenho o desejo de uma boa semana. Está no ar na Vang o nosso Encontro às Manhãs, das 8 até às 10, com as informações que você também recebe da segurança pública, da economia, da educação, bem como também do esporte e muito mais para você. Sempre também ao vivo no rádio, no aplicativo, no site e ainda no canal do YouTube, você acompanha o nosso programa que está no ar a partir de agora. Sua participação pelo WhatsApp, que é o 3342-1522. Começou aqui na Vang o Espaço Plural nesta manhã, que tem sol, tem céu com algumas nuvens, mas predomina o sol. Temperatura agora aqui na área central de 19 graus. Manhã de segunda-feira agradável, Luiz. Seja bem-vindo, bom dia.
6: Manhã de primavera, bom dia. Segunda-feira, 17 de agosto, começando mais uma manhã, né? Com sol, mas não é, né? A tônica das próximas horas, a previsão é de mais instabilidade no sul do Brasil.
5: Mas para a região, a partir da quarta-feira, hoje e amanhã, deve continuar a condição de tempo seco por aqui, né? O que muda é a partir da quarta-feira, mas com pouquíssima chuva. E as temperaturas, né, tanto hoje quanto amanhã, elas se aproximam aí da casa dos 30 graus de máxima. Para hoje, por exemplo, a máxima é 29. Para amanhã, máxima de 28. Então nós temos aí, embora a estação ainda é do inverno, mas já numa condição muito parecida com a primavera, que falta mais de 30 dias para chegar. E já dá para perceber que agora temos um típico mês de agosto, né? Mais ventoso, né? Teve mais vento nas últimas horas também. Então é bem típico da estação, ou do período do ano, na estação do inverno, que é o agosto mais ventoso. E aí tem a partir da próxima quinta-feira a previsão, aliás, na quarta ainda a previsão de chuva, pouca coisa, na quinta também, na sexta-feira, depois o tempo firma. Mas a notícia é que firma para o final de semana, e quando firma, viu, Luigi, é que vai cair a temperatura. Então o frio a gente não se livrou dele. A gente vai ter uma semana que começa com temperaturas elevadas, que chega bem próximo a 30, se não passar. Mas a partir, por exemplo, da sexta-feira já cai a temperatura, mínima de 9 na sexta-feira. No sábado, mínima de 4 e domingo, mínima de 2. E se não bastasse, a mínima da próxima segunda-feira deve ser de 1 grau. Então, dos 29, 30 para 1 grau na próxima segunda-feira. Tudo isso em uma semana, é o que está informando agora aqui o Clima Tempo. 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Começou aqui o nosso programa nesta manhã de segunda-feira. E que destaca entre os assuntos desta manhã, candidatos ao Piratini dão largada na campanha em Porto Alegre. Gabriel Souza, Juliana Brizola, Luciano Zucco e Marcelo Maranata enfrentaram o tempo instável na capital para participar de atos e encontrar também apoiadores. E também teve os presidenciáveis que começaram no final de semana seus atos oficiais. Lula, Flávio Caiado e Zema iniciaram também os seus trabalhos em seus redutos eleitorais pelo país. Então também é um dos assuntos para começar a semana. E tem um tema, né, que não sei se é boa notícia para ti, Luigi, mas o Grêmio tomou 3 do Atlético Mineiro ontem no Brasil.
6: Ao natural. Não cheguei a assistir todo o jogo.
5: Eu assisti o primeiro tempo, meu Deus.
6: Tomou 3 ao natural. Mas nós estamos com aquela máxima, né? Que não precisa de desempenho, tem que manter o técnico.
5: Tem isso, né? Mas não sei se também é o técnico, porque no campo a lei de.
6: Não, o técnico não vai cair.
5: Não vai cair, né?
6: Pode ser alguma, pode jogar o que quiser que o técnico não cai.
5: Tem entre os temas também, né? Nos jornais do centro do país, na largada, Lula e Flávio focam economia e segurança. É um dos temas, né? Iniciou a campanha. Aliás, já tem muito material também na internet. Já foi permitido a partir de ontem, dia 16. Cabe ressaltar que no rádio e televisão, a campanha eleitoral, né, aqueles espaços também com inserções e com os programas eleitorais, começa no próximo dia 28 de agosto. Não? Então fica aí para a semana que vem o início no rádio e também na televisão, viu, Luiz?
6: Exatamente. É destaque também no dia de hoje: polícia investiga maus tratos e agressão após morte de menina de 4 anos. Também calor de até 36 graus, chuva e frente fria. Veja como será a virada no tempo do Rio Grande do Sul nessa semana. Os motivos que fazem o Grêmio manter a confiança em Luiz Castro. Inter e Remo hoje tem também para fechar a rodada do Campeonato Brasileiro. Euninho pode encarecer alimentos. Morre Hayden Panettiere, atriz de Pânico e de Heroes, aos 36 anos. Também, levantamento de associação de motoristas aponta que Passo Fundo tem um condutor de aplicativo para cada 43 moradores.
5: Nossa, um a cada 43 moradores de Passo Fundo, que tem 210 mil habitantes. Meu Deus do céu, né? Bastante Passo Fundo, né? Esse serviço aí. Também tem entre os assuntos casos de stalking crescem 49% aqui no estado em 4 anos. Lei contra a perseguição surgiu em 2021. Crime é associado ao feminicídio e tem mobilizado autoridades, é um dos assuntos. Também tem ainda estudo associa calendário de futebol com alta da violência contra as mulheres. Pesquisa aponta que crescimento das ocorrências em dias de partidas e indica impacto ainda maior entre jovens, grupo mais atingido conforme dados analisados. Teria isso, né? Dominado, o Grêmio é goleado pelo Galo, 3-0 ontem pelo Brasileiro, também é destaque que nós temos aqui nesta manhã. A gente vai depois também falar de outros temas, porque a gente vai trazer agora aqui também o destaque para os assuntos referentes à segurança pública, as ocorrências do final de semana, a gente também destaca aqui, né? Nas últimas 48 horas, no oferecimento da Malta Imobiliária. 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Vamos começando, Luiz, com as informações da Brigada Militar e ocorrências do final de semana, né?
6: Exatamente. Começando pelo dia 15 de agosto, sábado, durante patrulhamento motorizado, às 7:30 da manhã, uma guarnição da Brigada avistou uma motocicleta transitando pela rua João Posser. João Posser Sobrinho, em velocidade incompatível com a via. Diante da suspeita, os policiais realizaram uma abordagem do veículo. Em consulta aos sistemas integrados, constatou-se que o condutor não possuía CNH ou permissão para dirigir. O abordado relatou ter pego a motocicleta emprestada do proprietário para ir ao mercado. Diante do enquadramento, no artigo 310 do Código de Trânsito Brasileiro, entregar a direção de veículo à pessoa não autorizada, foram adotadas as medidas administrativas cabíveis e a motocicleta recolhida ao pátio do depósito credenciado.
5: No sábado, no final da manhã, às 11:20, a Brigada Militar também atendeu uma ocorrência de ameaça e atrito verbal entre vizinhos na rua Maximino Tramontina. No local, os policiais encontraram 6 pessoas com ânimos exaltados em razão de uma discussão ocorrida em via pública. A guarnição interveio para conter os ânimos, prestou as devidas orientações às partes e procedimentos legais e efetuou o registro da ocorrência para a pacificação do conflito, esse trabalho que ocorreu no final da manhã do sábado.
6: Também no sábado, às 14h10, durante realização de uma barreira policial na estrada São Paulo da Cruz, uma guarnição abordou um automóvel GM Onix. No momento da abordagem, o condutor foi flagrado ingerindo bebida alcoólica, cerveja, no interior do veículo, apresentando também forte odor etílico. Submetido ao teste do etilômetro, o aparelho acusou o resultado de 0,38. E aí, o índice que configura crime de trânsito conforme o Código de Trânsito Brasileiro. Diante dos fatos, foi dada voz de prisão em flagrante. O homem foi encaminhado ao Hospital Cristo Redentor para exame de corpo de delito e posterior apresentado na delegacia para lavratura do auto de prisão em flagrante. O veículo foi recolhido ao depósito credenciado. Não foram prestadas informações sobre a idade do condutor.
5: Também teve no sábado, já no final da tarde, às 5h30, a Brigada Militar atendeu uma ocorrência lá na rua Arvorezinha, no bairro Santa Rita. E essa ocorrência foi para uma averiguação de uma denúncia anônima sobre maus tratos de animais. No local, nos fundos de uma residência, as guarnições flagraram uma estrutura de cercado onde dois galos estavam em combate sobre o espectador de 8 homens. Foi constatado que as aves apresentavam diversas lesões decorrentes da disputa e materiais de manejo e preparo para a rinha foram apreendidos. No total, 30 aves foram localizadas. Os 8 homens presentes tinham idade, 2 deles com 65 anos, 1 com 61 anos, outro com 57, 47, 2 de 35 anos e um outro de 27 anos. Todos receberam voz de prisão. Foram encaminhados para o hospital para exame de lesão e depois a delegacia de polícia, onde foi confeccionado um termo circunstanciado por crime de maus tratos animais e vão responder por esse crime.
6: Às 7h45 da noite do sábado, a brigada foi acionada para averiguar a ocorrência em que uma mulher de 31 anos estaria alterada e causando tumulto em um estabelecimento comercial na rua Primavera. A guarnição localizou a cidadã sentada na via pública, apresentando estado emocional alterado. Diante da situação, bombeiros civis prestaram e realizaram o encaminhamento da mulher ao Hospital Cristo Redentor para atendimento médico e medicação, ficando aos cuidados de seus familiares.
5: Já no domingo, na madrugada, 00h, a Brigada Militar atendeu uma ocorrência na rua Rio Grande do Sul, no bairro Fátima, onde uma mulher de 26 anos relatou ter sido agredida pelo companheiro. A vítima foi conduzida para o Hospital Cristo Redentor para atendimento médico e laudo de lesões e depois encaminhada à delegacia de polícia, onde solicitou medida protetiva de urgência. O autor fugiu do local.
6: No domingo, a 1h17 da madrugada, foi atendido um acidente de trânsito com danos materiais na rua Cirilo João Longo. No local, o proprietário de uma motocicleta de 40 anos relatou que seu veículo estacionado na via foi atingido por um automóvel Ford Fiesta, que fugiu do local em seguida. Após diligências, a guarnição localizou o veículo suspeito estacionado na rua da Ponte, sem que o responsável fosse localizado. O automóvel foi recolhido ao depósito credenciado.
5: Também no domingo, de madrugada, 1h39, a Brigada Militar foi acionada para averiguar uma ocorrência de agressão na rua Aquilino Segatti. No local, a vítima, uma mulher de 24 anos, relatou ter sofrido agressões físicas do seu companheiro, um homem de 26 anos. Diante dos fatos, o homem recebeu voz de prisão, as partes foram encaminhadas para o hospital para avaliação médica e depois apresentados na delegacia de polícia, onde foi lavrado o auto de prisão em flagrante ao autor desta agressão.
6: Ontem, 15h03, uma adolescente de 17 anos realizou o registro de perda de um aparelho celular da marca Apple, modelo iPhone 14 Pro, junto à Brigada Militar. Após o registro, a guarnição iniciou diligências com base no sistema de rastreamento do dispositivo, que apontava localização nas proximidades da rua Bom Filho de Rocco. Durante as buscas, os policiais abordaram um homem de 27 anos que estava sobre uma motocicleta estacionada. Durante a revista pessoal, o aparelho foi localizado em posse do indivíduo. Diante dos fatos, o homem foi conduzido ao Hospital Cristo Redentor para exames de lesões e posteriormente encaminhado à delegacia de polícia, juntamente com o aparelho recuperado, para devido registro das providências cabíveis.
5: Já ontem à noite, às 8h15, a Brigada Militar foi acionada para atender uma ocorrência de descumprimento de medida protetiva de urgência, em que a vítima compareceu na sede do quartel da Brigada Militar para solicitar auxílio. A mulher relatou que havia permitido que seu ex-companheiro visitasse o filho do casal, realizando a entrega da criança na cidade de Soledade. No entanto, no momento da devolução, o indivíduo apresentou comportamento agressivo, subtraiu o telefone celular da vítima e ameaçou de morte. Ao retornar a Marau, a vítima flagrou o homem em sua residência. Diante dos fatos relatados, a vítima foi acolhida e encaminhada à delegacia de polícia para devido registro da ocorrência e tomadas as medidas cabíveis.
6: Já na madrugada dessa segunda-feira, 5h20, a Brigada Militar foi acionada para atender um acidente de trânsito envolvendo dois automóveis na rua Irineu Ferlin. No local, os policiais identificaram os condutores de um Volkswagen Cross Fox e um Renault Clio, ambos motoristas submetidos ao teste do etilômetro, que apresentou resultado negativo para ingestão de álcool. A ocorrência resultou apenas em danos materiais nos veículos, sendo confeccionado o boletim de ocorrência de trânsito no local para os devidos fins.
5: Ainda teve ontem à noite, né, às 11 horas, teve uma ocorrência de descumprimento de medida protetiva com prisão em flagrante. Esse fato foi na rua Alves de Tramontina. Guarnição que encontrou a vítima e o autor, tendo a mulher relatado que o homem havia tentado invadir a residência e proferiu ameaças contra ela. A vítima informou ainda que havia contra o homem medida protetiva de urgência, que estava em vigência, a qual já havia sido descumprida por ele momentos antes, no mesmo dia, ocasião em que também foram registradas ameaças anteriores. Diante do novo descumprimento e das ameaças presenciadas, o homem recebeu voz de prisão em flagrante, foi encaminhado para o hospital e depois à delegacia de polícia, onde foi lá lavrado o delito em razão a esse fato. E esse foi o trabalho da Brigada Militar durante, então, o final de semana, ou seja, nas últimas 48 horas. Então, temos ainda aqui também as informações do Corpo de Bombeiros, assim que a gente recebe, também traz e reproduz o material das últimas 48 horas também das guarnições do Corpo de Bombeiros aqui de Marau. 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Com a gente também aqui com esse espaço para a segurança pública. 8h16. 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Vamos voltar na sequência, Luiz. Agora 8h18, informação Martini, 69 anos aqui em Marau, em agosto.
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5: Em Marau, temperatura de 20 graus. De volta com o nosso Espaço Plural, agora 8 horas e 25. 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Nós estamos nesta primeira hora aqui do programa, que vai até às 10. Vamos agora a pouco sobre o final de semana, que o Grêmio perdeu de 3-0 para o Atlético Mineiro, mas teve ainda o Palmeiras, líder, que perdeu no sábado 3-2 para o Fluminense. Atlético Paranaense empatou em 1-1 com o Bragantino. São Paulo ficou no 1-1 com o Coritiba. Chapecoense e Bahia ficaram no 3-3. 6 gols nessa partida. O Vasco perdeu de 3-0 para o Santos. Grêmio perdeu de 3-0 para o Atlético Mineiro. O Mirassol tomou 5 do Flamengo, 5-1. O Vitória ficou no 1-0 em cima do Botafogo e o Corinthians perdeu em casa 2-1 para o Cruzeiro. Hoje fecha a rodada com Internacional e Remo. O Inter, que joga hoje, tem uma posição incômoda, precisa ganhar para sair do Z4, porque hoje o Inter, né, está no Z4, se vencer ou se empatar já sai, né? Um empate deixa o Inter fora do Z4. Mas o ideal seria fazer 3 pontos e aí vai a 26, por consequência o Inter ficaria do 17º para 14ª colocação com 26 pontos se vencer hoje. Agora, se empatar, aí o Inter, ele vai ficar pelo menos em 16º, né? Vai ficar aí com 24 pontos e aí jogaria o Mirassol para pro Z4. Então esse é o contexto com relação ao brasileiro, que tem hoje à noite, 8 horas, Inter e Remo pelo Campeonato Brasileiro. O Grêmio, que perdeu ontem, é o 15º, tem 25 pontos. Esse é o cenário, viu, Luiz? Se o Inter vencer hoje, ele passa o Mirassol, que tem 23, Grêmio, que tem 25, e Santos, que tem 25. Ficaria atrás do São Paulo, que tem 27 pontos. Se vencer. Agora, se empatar, vai a 24, vai ficar atrás do Grêmio, inclusive. Então, essa é a situação referente ao Campeonato Brasileiro. Agora, 8h29. Tem informação que chega com a Unimóvel, Guilherme de Abreu. Semana começou com calor, Guilherme, bom dia.
27: Pois é, começando assim, né, Ronaldo? Bom dia pra ti, bom dia, Luíde. Um bom dia especial pra todo que nos acompanha, né, nesse começo de semana. Que começa assim, né, Ronaldo? Temperatura alta, deve beirar aí os 30 graus, tanto hoje quanto amanhã. E aí, pro final de semana, tem previsão de frio, né? Então vai ter uma uma mudança brusca de temperatura se confirme, né? O que diz a previsão.
5: É exatamente isso. Bom, Glenn, o que tu vai trazer de informação aí da Unimóvel, hein?
27: Tô com a prefeita Naura, Ronaldo, aqui no nosso bate-papo habitual de começo de semana, começo de segunda-feira. Prefeita, bem-vinda, bom dia.
1: Olá, bom dia, Guilherme, bom dia, Ronaldo, a todos os ouvintes da Vang, bem-vindos. Vamos dar uma dialogada, né, acerca da programação, das prioridades do Poder Executivo Municipal para esta semana.
27: E a gente até estava dando uma olhada, né, prefeita, na agenda para a semana, muita coisa, né?
1: Sim, essa semana ela será bastante intensa, né? Nós estamos celebrando a recém-inaugurada estrutura do Centro Dia para Idosos, que está em funcionamento, que é um serviço novo e pioneiro na nossa cidade. E que a gente também tem acompanhado de perto, já que é um serviço, um atendimento que Marau não possuía e que passa a contar, e que a gente tem certeza que fará muita diferença na vida, no acolhimento, no atendimento, na inclusão social dos nossos idosos que têm essa necessidade e das suas famílias também. Mas falando especificamente desta semana, nós hoje destacamos o asfaltamento da rua Ettore Minella, no bairro Alberto Borella. É uma programação que já possuíamos, mas que em decorrência das últimas semanas, com volumes de chuva considerável, não foi possível executar, e hoje a gente deverá estar chegando lá com essa qualificação na infraestrutura urbana. Às 16 horas nós teremos a chegada do fogo simbólico aqui no centro administrativo, e esse fogo simbólico permanece conosco até o desenvolvimento de toda a programação da Semana da Pátria, que também ocorrerá aqui de fronte ao centro administrativo. Queremos agradecer o nosso presidente da Liga de Defesa, o radialista, o jornalista Ronaldo, que também sempre defendeu essa alternativa para que a gente não impacte, né, na obstrução do trânsito, da mobilidade urbana da nossa Avenida Júlio Borella, especialmente nos horários de pico. Então, com vistas a isso e com essa estrutura que a gente conta aqui de frente do centro administrativo, seguirá o mesmo modelo do ano passado, com diversas apresentações, com um tema nacional, estadual e municipal, e a gente tem certeza que mais uma vez será um espetáculo na Júlio Borella no próximo dia 7 de setembro, que está chegando perto, né? Nós também amanhã destacamos que o município de Marau foi contemplado, agraciado através de uma emenda parlamentar, e estará chegando ao município uma nova espinha adaptada, que também vai ficar à disposição do Serviço de Desenvolvimento Social para qualificar ainda mais o transporte, acolhimento, atendimento, assistência à pessoa com deficiência no nosso município. Também haverá uma programação no final da tarde lá no ESF Santa Rita, que é o encontro da família, onde o ESF novamente organiza um encontro com as famílias daquela localidade, com diversas atrações, com orientações e com fraternização também. Amanhã, mais tarde um pouco, às 19 horas, nós teremos a formatura das primeiras turmas do projeto Jovem no Agro, que é uma parceria entre as secretarias de Agricultura e de Educação, também com vistas à qualificação, ao incentivo, a orientações para que os nossos jovens se sintam estimulados de permanecer no campo. E na quarta-feira nós teremos o lançamento de uma campanha bem especial do município que se chama Marau do Bem. Queria aproveitar, Guilherme, para agradecer as mais de 100 entidades já inscritas que cadastraram mais de 100 ações do bem. O que é o Marau do Bem? É o Marau que eu, que você e todo mundo ajuda a construir todo dia através do trabalho voluntário na comunidade, na entidade, na escola, através do trabalho que chega para as pessoas que têm mais necessidade, seja no auxílio a uma cesta básica, ao material escolar, a doação de agasalhos, seja em ações ambientais, por exemplo, da causa animal, a conscientização no que diz respeito aos descartes regulares, limpeza de rios, plantio e cuidado de flores da nossa avenida, trabalho voltado às pessoas como, por exemplo, idosos, direitos de mulheres, criança, adolescente, enfim, quanta coisa boa o espírito de liderança que os marauenses possuem faz acontecer todo dia, né? Isso passa muito pela força dos nossos também empreendedores, dos nossos trabalhadores, que além das suas responsabilidades encontram sempre uma maneira de ajudar o próximo. Então a gente quer destacar todas essas ações. E todas as entidades que direto ou indiretamente recebem recursos e apoio institucional do município, então vão entregar essa contrapartida em favor da sociedade. Então amanhã às 14 horas vai ser um momento bem significativo e são todos convidados então na quarta-feira, 14 horas, a estarem na Casa da Cultura conosco. Na sexta-feira nós teremos um encontro de prefeitos aqui no município de Marau, que fazem parte da Ampla, no Hub de Inovação, o VOA, aqui do ladinho do Centro Administrativo, com pautas importantes e de interesse de todos os municípios. E no turno da tarde, a posse dos conselheiros da questão da proteção e da causa animal do nosso município, que foi anunciado recentemente, toda essa política, né, reestruturada aqui em Marau. E no sábado a gente segue com bastante intensidade, teremos uma celebração de 150 anos da comunidade do Top, teremos também um almoço tradicional da escola lá do distrito de São Miguel e também de tarde vamos encontrar com toda a comunidade do bairro São José Operário para mais uma edição do Prefeitura no Bairro. A gente estará lá para valorizar as pessoas, para ouvir as demandas daquela localidade e também integrar o nosso planejamento às melhorias que serão trazidas diretamente pela comunidade. E assim a gente segue avançando, rogando que o tempo também dê essa trégua para que a gente possa dar sequência à obra da Laranjeira, à Praça do São Miguel e também aqui nos asfaltos da cidade, a Praça do Santo Expedito, entre tantas outras que estão programadas.
27: Perfeito, bastante coisa, né, prefeita? Obrigado pela atenção, pela participação e ótimo dia e ótima semana.
1: Nós que agradecemos e também desejamos uma produtiva, abençoada semana a todos os marauenses.
27: Que assim seja, conversei com a prefeita Naura Bordignon, falando um pouco das atividades programadas para a semana. 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
5: Ok, Guilherme, trouxe a informação da Unimóvel aqui no nosso programa. A gente vai retomar na sequência o programa, também para destacar o comentário do Carlito Ares Silvestre, que vai também trazer os assuntos desse começo de semana, agora faltando 24 para as 9.
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5: Agora 8:44, 16, faltando para as 9, aqui na Vang tem o nosso espaço plural que traz o comentário do Carlito Silvestre para a FGEG Investimentos Imobiliários, há 9 anos transformando sonhos em patrimônio com padrão incomparável. 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Carlito, seja bem-vindo, bom dia.
17: Ok, bom dia. Quero, no Esquinas do Mundo de hoje, fazer um registro importante. Luigi, tivemos o privilégio juntos de visitar o local e a mansão e também onde está sepultado Elvis Presley. Ontem, 16 de agosto, completaram 49 anos da morte de Elvis Presley em 1977, aos 42 anos. Estivemos lá em Graceland, que é o local aonde está a mansão e aonde também tivemos oportunidade de conhecer o interior do estabelecimento. Enfim, isso em Memphis, né? Mais que uma mansão com seus macacões brilhantes e salas extravagantes, o que vimos lá é a marca também importante, né? Dos feitos do Elvis Presley. É mais que uma mansão, como falei, o que marca é o final do passeio, o Meditation Garden, ali no fundo da casa, o jardim simples e silencioso, que ele está sepultado ao lado dos pais, sem palco, sem luxo, só flores brilhantes e também a gente do mundo todo em silêncio. É quase meio século depois, cheguei a entender que Elvis não precisa de mausoléu. Ele continua vivo em cada rádio que existe, que toca Love Me Tender, ou então lembrando o que o rei voltou para casa. Então fica aqui o registro, estou colocando uma matéria especial na minha página que daqui a pouquinho você vai receber em casa. Preocupação também, você vai para Passo Fundo, te dá uma passada em Passo Fundo, é assim em Caxias, é assim em qualquer cidade do Rio Grande do Sul, Porto Alegre, impressionante, que as casas estão sendo fechadas. Ponto e Casas Bahias fecham lojas no Rio Grande do Sul e do Brasil. O grupo Casas Bahia, dono do Pronto, antigo Ponto Frio, e das lojas Casas Bahia, encerrou as atividades e operações em dezenas de unidades, com 2 mil demitidos no país, ou 2 mil. Em Porto Alegre, fecharam 3 únicas filiais do Ponto. E no interior foram encerradas as lojas de Cachoeira do Sul, Canela, Capão da Canoa, Caxias do Sul, Cruz Alta, Gravataí, Ijuí, Santa Maria, Tramandaí, Vacaria e Viamão. E lembrando também que a Braskem ultrapassa 10 bilhões de dívida bruta e, apesar de ter débito obtido lucro de 664 milhões, ou equivalente a isso em dólares, equivalente a 3,3 bilhões no segundo semestre de 2026, a Braskem, principal empresa petroquímica brasileira, observa o crescimento do seu endividamento. Então você pode passar nas nossas avenidas, ruas de Marau, para ver também quantas casas fechando. É lamentável. Isso é apenas para chegar ao que um ponto que eu queria dizer. Interessante, todo mundo sabe que estamos num momento dificílimo na economia e tem gente querendo ser governador, querendo ser deputado, querendo ser, enfim, assumir o comando, ser dono de clubes esportivos, que nem o Grêmio, que está falido, né? E o Internacional, que precisa vencer hoje também. Engraçado, todo mundo sabe que está difícil, está complicado, mas no falar deles, todos têm solução para o problema, né? No Brasil a mesma coisa, todo mundo acha que num passe de mágica vai resolver a situação que nós estamos vivendo. E as portas vão se abrindo, o presidente do Paraguai dá as boas-vindas e as empresas brasileiras estão se bandeando para lá, no país mais organizado da América Latina. É profundamente lamentável. O presidente do Grêmio, para dizer, o senhor Pelaipe, expõe a realidade após nova derrota. E olha o que que ele diz: tricolor sofre goleada de 3-0 para o Atlético de Minas e o diretor executivo revela que a direção recebeu um clube quebrado em dezembro. Agora, sabiam que estava quebrado e, mais no entretanto, quiseram o cargo, pois se virem, lambem as feridas e tentem melhorar. É impressionante que todo mundo tem solução, né? Se eu chegar ao governo em Marau, vou revolucionar coisas que nunca fizeram, que estão fazendo, e é assim em qualquer município. As pessoas estão querendo mostrar o talento, mas certamente depois já tem pronto aquilo para dizer: nós fomos goleados por uma campanha sem vencer fora de casa, que é o caso do Grêmio, que é ridículo, medíocre, triste de ser gremista num horário no momento desse. Eu passo a torcer para o Internacional hoje e também, se não ganhar desse timeco aí, que é o seu adversário de hoje, né? Acho que aí o Inter também está muito credenciado para rebaixamento junto com o Grêmio. Olha que seria muito bom termos dois clubes da primeira divisão do futebol brasileiro e rebaixados. Acho que vão se salvar no final, porque depois tem conchavos, você fica tranquilo que tem muito conchavo. Temos uma direção da própria Confederação Brasileira de Esportes e faz qualquer tipo de negócio, né? E para salvar quem eles realmente querem. De qualquer forma, fica aqui o meu registro sobre esse assunto, a realidade de um país que vai descendo ladeira abaixo, mas todo mundo quer o cargo, né? Para resolver o problema ou os seus problemas pessoais. É isso que eu tenho para segunda-feira. Pessimista, mas fazer o quê? Realista, sem ser exagerado. É o que eu procuro. Um grande abraço. Eu volto amanhã, quiçá, com um assunto mais ameno, mais agradável, né? Um abraço.
5: Tá bom, Carita. Ele volta amanhã a partir sempre das 8h40 aqui também no nosso Espaço Plural. 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Agora faltando 8 para as 9, informação da hora certa. 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Faltando agora 6 para as 9, Luiz, para fechar esta hora, vamos destacando também aquilo que vai repercutindo nesse começo de semana, né, Luiz?
0: Vamos com, aqui a gente tem o boletim do Corpo de Bombeiros.
5: Vamos com eles. Reproduzido, né? 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Faltando agora 6 para as 9, Luiz, para fechar esta hora, vamos

0: horas. As guarnições de plantão atenderam a 10 chamados, sendo eles chamados do dia 15 do 8, sábado, 0 horas e 10 minutos. Atendimento à vítima de caso clínico, na rua Solferino Agostini, bairro Santa Lúcia. 7 horas e 30 minutos. Atendimento à vítima de caso clínico, na rua Bento Gonçalves, centro. 8 horas e 50 minutos. Atendimento à vítima de caso clínico, na rua E, bairro Casulo. 9 horas e 20 minutos. Atendimento a caso clínico, na Avenida Júlio Borella, centro. 15 horas. Realizado trabalho preventivo de bombeiro. Acompanhamento do gauchão de futebol de campo sub-17, onde ocorreu tudo dentro do normal. E fato esse, nas dependências do campo de futebol Lauro Iceira Bortolom, Parque de Rodeios. 15 horas e 27 minutos. Atendimento à vítima de caso clínico, na rua Afonso Rigo, bairro Santa Isabel. 15 horas e 50 minutos. Atendimento à vítima de caso clínico, na rua Afonso Rigo, Santa Isabel. 16 horas e 50. Atendimento à vítima de queda da própria altura, na rua Santos Dumont, loteamento Bosque. 20 horas. Atendimento a sinistro de trânsito, tipo colisão frontal, onde envolveu o veículo Volkswagen Gol, placas padrão Mercosul. Já o segundo ocupante, o Volkswagen Celta, placas Mercosul, sua condutora necessitou ser conduzido para avaliação médica. Chamados do dia 16 do 8, domingo, 2 horas e 53 minutos. Atendimento à vítima de caso clínico, na Avenida Presidente Vargas, centro. 10 horas e 55 minutos. Atendimento à vítima de caso clínico, na rua Pedro Carleço, bairro Alberto Borella. 13 horas e 5 minutos. Atendimento à vítima de queda de própria altura, na rua Jabuticaba, loteamento São José Operário. Esses foram chamados. Da sala de operações, informou o bombeiro Ivanilson. Tenham todos um ótimo dia e uma boa semana a todos.
1: Ok, boa semana ao Corpo de Bombeiros também, que trouxe as ocorrências do final de semana. A gente vai voltar na sequência com o nosso programa, agora faltando 3 para as 9, a gente já retoma e vai até as 10.
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10: 9:03, de volta aqui na Vang com o nosso Espaço Plural. Já estamos na segunda hora, a temperatura é de 20 graus. Segunda-feira promete ser de 29 até 30, pode chegar a temperatura para hoje, né? Embora estamos a 35 dias para a chegada da primavera. Ela vai chegar no dia, trago aqui, dia 22 de setembro, vai chegar à noite, às 9:05. Então ainda é a estação do inverno, mas o inverno marcado por calor no mês de julho, começo do mês de agosto, depois caiu a temperatura, agora volta o calor, mas a gente pode, né, dizer que não dá para se animar tanto, tanto que no final de semana deve retornar o frio por aqui de novo, né? Semana que vem, a segunda-feira, deve ter 1 grau aqui na nossa região. Vamos aguardar. 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A hora certa quem traz aqui é a Martini 94, traz também o destaque aqui para a Martini. O programa recebe aqui nesta manhã o atual patrão do CTG, Francisco Vitor Maroni, de Vila Maria, Gelson Matiasso, que está aqui no nosso programa. Também para contar sobre uma necessidade que ocorreu no ano passado ainda, em razão de um temporal que fez com que a entidade tivesse sua estrutura interditada e que, a partir daí, todo um envolvimento da patronagem a fim de poder construir um novo, uma nova sede, um novo prédio, né? Para abrigar o CTG lá de Vila Maria, que tem quase 40 anos, são 38 anos do CTG Francisco Vitor Maroni. Seja bem-vindo aqui ao programa, patrão. Bom dia.
11: Bom dia, Ronaldo. Bom dia aos ouvintes da Van.
10: Pois é, o senhor até dizia aqui que assumiu a patronagem logo com esse desafio de um temporal que trouxe sim dano para a estrutura, né, patrão?
11: É, Ronaldo, a gente assumiu a patronagem, né? Foi feita a eleição, a gente assumiu por 2 anos, né, a patronagem. E dia 12 de outubro, né, deu um temporal lá e acabou danificando, né, a estrutura do CTG na época ali. Daí a gente teve que chamar a defesa civil, né, e aonde que acabou sendo interditado lá, até pela segurança, né, do pessoal que faz. A gente tem as invernadas que dança, a gente dançava 2 vezes por semana, né, famílias, né, que tava no ambiente do CTG e a defesa civil achou por meio interditar pelo perigo, tava de cair uma madeira na cabeça, os escombros do CTG, né? Que ele tirou 20 centímetros fora do lugar, né?
10: Então não tinha mais condição de uso.
11: É, não tinha mais condições de uso. Uma que o CTG foi feito na época, ele foi fundado na ata, a gente tem a ata ali, foi dia 30 de novembro de 1988, foi feita a ata da fundação do CTG. Então são 38 anos que foi fundado o CTG. E se eu não me falho a memória, foi a inauguração dele foi em 1992, né? Então, na época, o CTG foi feito de madeira, eucalipto, né? Sem tratar, e tu sabe que o eucalipto sem tratar, os cupim pegam, né? Uhum. Então, lá foi feito tratamentos, mas tu sabe, madeira, hoje, ela é tratada, o cupim pega mesmo, né? Então, aconteceu tudo isso e foi desgaste do tempo e veio o temporal e aconteceu, né?
10: É, por não ser madeira tratada 34 anos, até suportou bem, né?
11: Isso, é verdade, é verdade. Isso tu vai ver, suportou muito tempo, né?
10: Sim. O que que foi feito a partir de então? A interdição foi necessária por uma questão de segurança. E a partir de o que que foi feito, hein, patrão?
11: É, na verdade, a gente foi feita a interdição, né? Por causa que a gente tem as invernadas que dançam, né? Como eu já falei. E até o pessoal, as famílias me questionavam, ó, se você não interditar o CTG, a gente não vai mais levar as crianças aqui dançar, né? Porque era um perigo, na verdade. Sim. Né? E bem na ocasião, aquele dia a gente tinha ensaio na semana e tinha umas madeiras fora do lugar, né? E realmente assustou, né, o pessoal. E daí então a gente começou a procurar um espaço para começar a fazer nossas danças de novo, né? Porque a gente tem 4 invernadas hoje no CTG, né?
10: Manter a atividade então delas.
11: Manter a atividade delas, né? Então a gente começou a correr atrás de um outro ambiente, né? Hoje a gente está ensaiando no Clube União Mariense, que por um acaso foi lá que foi feito a reunião para fundar o CTG na época, né? Foi no Clube União Mariense. E hoje a gente agradece até os sócios do clube, né? Que cedeu a parte para nós ensaiar lá. A gente agradece muito eles por isso, né? Hoje a gente tem 4 invernadas fazendo os ensaios lá. A gente ensaia na terça e na quinta-feira.
10: Claro. Com relação a essa estrutura, ela foi demolida agora, né?
11: Isso, a gente acabou de tirar o resto dos escombros na sexta-feira agora, sexta passada. A gente colocou as máquinas lá e a gente acabou tirando todos os escombros que tinha lá. Hoje praticamente tem só o terreno lá, né? Onde que tinha o CTG.
10: Esse período também foi de elaborar projeto, captar recursos, o que que foi feito nesse período aí?
11: É, na verdade, nesse período eu não parei, né? Eu fui bastante, fui 2 vezes a Porto Alegre, eu fui em gabinete de deputados. O nosso ex-prefeito também, o Michael, ele conseguiu recursos já antes de acontecer isso, que ele já nós queria fazer uma reforma no CTG, né? E daí o nosso ex-prefeito conseguiu um recurso lá, num valor bom, que já tá na conta esse dinheiro. E eu também me empenhei com os deputados, né? Verbas, onde tu consegue 100 mil aqui, 80 mil ali, vai te ajudar muito, né? Na reconstrução do CTG, né? Hoje a gente tem esse dinheiro na conta, né? E pra começar, eu acredito que pra nós erguer o CTG e cobrir, a gente já tem um dinheiro. O desafio é dali para frente agora.
10: É a conclusão dele depois.
11: É, a conclusão nós vamos fazendo assim, ó. outra maneira que eu estou fazendo também, a gente está em contato com uma empresa hoje. Essa empresa faz projetos, né, do retorno do ICMS. Uhum. Então a gente está em contato com uma empresa aí de Passo Fundo. A gente vai pagar para fazer esse projeto, né, que é o retorno do ICMS, né? Daí você vai captar nas empresas. Hoje aí tem empresas que têm um bom retorno do ICMS, né? E a gente vai conseguir um retorno ali para que também dá uma boa ajuda para reconstruir o CTG.
10: O senhor também dizia aqui quando chegava, patrão, que o senhor também tem entre os seus desafios agora assumindo essa função, além da construção de uma nova sede, também é estimular que mais marienses possam se associar, né? Na entidade que tem sim um quadro de associados. Sim. Poderia, que sabe, ser maior, mas enfim, é um desafio também de mobilizar, de incentivar a participar do movimento, né?
11: Isso, Ronaldo. Na verdade, assim, a gente tem uma certa quantia de associados hoje, né? Tem muitos pais que acompanham os filhos, né? A gente vai associar esses pais também, uhum, né? Que hoje tem bastante não estão associados ainda, né? Até a gente pede desculpa até pela situação que a gente tá sem a nossa casa hoje, né? A gente podia estar mais organizado nessa parte de associar o pessoal aí, só que a gente não tá na nossa casa, né? Então
10: não tem uma sede hoje.
11: Tem uma sede hoje nossa, né? Uhum. A gente tá num ambiente emprestado, né? Então, mas a gente vai fazer. A gente tá se organizando bem agora ali, vamos começar a fazer associação do pessoal também. A gente até agradece os pais que vêm levar os filhos ali, porque tu vê que o CTG, tudo que aconteceu de problema no CTG, a gente não tem a nossa casa, a gente aumentou as invernadas. Então os pais continuam vindo. Eu sempre prego nas minhas reuniões, que às vezes eu faço com os pais ali, para não desistir do CTG, continuar levando os filhos, por mais que nós não temos nossa casa própria, porque nós vamos fazer a nossa casa nova, né? Então os pais estão vindo, a gente aumentou mais uma invernada agora. E a gente agradece muito os pais por isso.
10: Claro. Patrão, além de buscar esse recurso, então, para construir a nova sede, também o desafio é garantir recursos para manter viva as invernadas, que também exigem investimento para isso, né?
11: Isso. É, a gente tem os nossos tradicionais bailes, né? Esses dias a gente teve um baile com o João Luiz Correia, ali deu um baita de um baile. A gente fez no Salão Paroquial, né? Uhum. Daí a gente tem um ambiente maior no Salão Paroquial para fazer, né? E agora, dia 7 de setembro, até vou fazer um convite pro pessoal aí, nós temos o nosso tradicional almoço. Um ano ele é feito no dia 20 de setembro, no outro ano é dia 7, uhum, dependendo das escolas, né?
10: Sim.
11: Porque as escolas também fazem um desfile, né? Daí no dia 7 agora a gente vai ter o tradicional almoço, que o pessoal faz doações de carne, né? E depois a gente sai, a gente cobra essa carne e faz um almoço, né? Então a gente já faz o convite, eu vou deixar depois o meu telefone até para reservas. E vai ser no Salão Paroquial.
10: Claro. Para quem não conhece, ou talvez já passou, não se deu conta, né? A sede que vai ser agora construída permanece no mesmo endereço. Para quem vai no sentido Marau Vila Maria, fica à esquerda, né? Logo na chegada de Vila Maria, né?
11: Isso, é em frente ao Posto Toffler, né? Linha, uhum, Ponta Grossa, na verdade. Você vai permanecer no mesmo local.
10: Nesse projeto que vocês vão refazer o CTG, uma nova estrutura, o que vocês estão observando com relação ao que tinha antes, o que será mantido, o que também será aperfeiçoado, justamente pensando no futuro do CTG?
11: Hoje a gente tem uma comissão, que vai decidir o projeto do CTG, né? Como é que ele vai ser. A gente fez uma votação lá e tem certas pessoas que vão fazer a avaliação do CTG. Inclusive, amanhã de noite tem uma reunião sobre a definição real do CTG, né? O que ele vai ter a mais? Nós vamos ter um camarim, né? Vamos ter dois camarins para as invernadas.
10: Que não tinha antes isso.
11: Não tinha. Uhum. Vai ter um camarim para a banda, no caso, quando a banda vem se apresentar ali, vai ter um camarim para eles, no lado do palco, né? A gente vai aumentar a cozinha. A parte do bar da cozinha vai ser bem grande, né? Que daí tu tem que ter um ambiente. Tu tem que pensar no futuro, na verdade,
10: sim,
11: né?
10: Isso é.
11: A gente está definindo a área livre do CTG acima de 1.000 metros quadrados, né? Área livre. Fora a parte de banheiros, churrasqueira, né? Vai ser uma obra, eu acredito que uns 1.200 a 1.300 metros quadrados no total.
10: Será uma obra de alvenaria? Vai contar com madeira? Que também vocês olham para esse detalhe, né? Porque tem muito do tradicionalismo a questão rústica, né? A questão, isso, da madeira. Terá esse espaço em madeira ou vocês vão optar pela alvenaria somente, hein?
11: Na verdade, a parte por fora do CTG a gente vai fazer de alvenaria, né? Uhum. E com tijolinho à vista, né? Vai ficar bem bonito o CTG. A parte das janelas a gente vai tentar manter todas de madeira, né? Para manter a tradição. E na pista de dança ali, sabe? A gente vai tentar botar quatro, vamos dizer assim, tora. Uhum. Uns 80, 90 centímetros. Daí nesses quatro pontos da pista de dança, a gente vai tentar manter essas toras aí, para manter a essência do CTG, né? A parte de madeira. A parte do coberto, a gente está vendo com a comissão, a gente fazer de alozinco, né? Hoje tem o alozinco com sanduíche. Aquele
10: que antes era brasilite, né?
11: Era brasilite 6mm, daí era muito quente.
10: Uhum.
11: Daí hoje tu faz com alozinco, a parte do alozinco hoje, a parte interna dele ali, hoje tem o efeito de uma madeira, né? O desenho, né?
10: Uhum.
11: Hoje tu vai, bota um alozinco, você vai dar a presença que tá feito forro de madeira, né? Fica bem bonito.
10: Você também olhar essa questão do clima, né? A questão das temperaturas elevadas ou
11: exato,
10: frio, né?
11: Exato, exato. Vai ajudar muito, né? Essa parte também, né? E a segurança, né? Depende, a gente vai fazer a gente vai definir a parte das tesouras ali de ferro, né?
10: Uhum.
11: Daí vai ter uma segurança maior, porque é um lugar alto ali, né?
10: Claro. Bastante
11: vento, né?
10: Você até mencionou que o senhor tem parte do recurso já disponível para poder executar a obra, não tem para concluir ela, né? E aí o senhor até disse que algumas ações são pensadas para buscar esse recurso. Mas a projeção de início de obra já tem uma data estimada? Conclusão também se estima há quanto tempo? O que tem de informação sobre isso, hein, patrão?
11: É, na verdade, a gente tem uma certa quantia que eu acredito, a gente falando com a parte da engenharia, que eu acredito que nós vamos conseguir erguer e cobrir o CTG, com esse dinheiro que a gente tem na conta hoje,
10: uhum.
11: né? Mas é, como é verba que veio de deputados, a gente vai ter que fazer uma licitação disso aí, né? Então, a gente faz uma licitação dessa obra, eu falei com o pessoal da engenharia, a gente vai definir o projeto, né? Que amanhã a gente vai definir esse projeto. O que a engenharia vai fazer? Ah, vai dar para fazer, a gente vai fazer os cálculos, vai dar para fazer erguer e cobrir. Uhum. Beleza, nós temos dinheiro para isso. A gente vai fazer o orçamento, vai fazer a licitação para fazer essa obra aí.
10: Por ser recurso público sendo de uma licitação.
11: Isso, é porque é como é verba federal, a gente tem que passar a cedência do CTG hoje para a prefeitura, para poder vir verba federal, né?
10: Uhum.
11: Então hoje a gente passou a cedência da terra do CTG para uso por 20 anos pela prefeitura, até porque senão tu não consegue usar essas verbas que vêm federais, né?
10: Ou seja, entendendo que tem esse bom diálogo entre o CTG com o município.
11: Isso,
10: e agora é importante para poder executar isso.
11: É muito importante também, a prefeitura, ela sempre nos ajudou também, né? Com patrocínios. A gente tem os eventos aí que a gente faz sempre na semana do aniversário do município, a prefeitura ajuda nós bastante também ali. Agradecer até ao poder executivo por isso, né? Que sempre nos ajudou.
10: O senhor fica no mandato por quanto tempo? Assumiu faz pouco tempo, né?
11: É, esse ano, na verdade, a gente vai assumir por 2 anos, né? 2 anos a gente tá na peleia aí.
10: A sua meta é poder sair desse mandato aqui deixando pronta essa obra, patrão? Ou deixar bem encaminhada para o futuro?
11: É, na verdade, eu gostaria de deixar ela pronta, né?
10: Uhum.
11: Porque é 2 anos, né? Mas praticamente um quase passou, né?
10: Sim, sim.
11: Então, passa tão rápido, né? Se eu não deixar concluído, vamos dizer assim, uns 90%. 90% a obra concluída.
10: Claro. O CTG tem, é claro, tem esse desafio da construção, mas é uma entidade que tem participado de eventos fora, também na área campeira. Como é que tem sido o dia a dia de vocês lá como entidade?
11: Sim, a gente participa do Enart, né? Do CIART, não do Enart. A gente participa, vai dentro da sétima região tradicionalista, né? Que é o CTG, tá dentro da sétima região, né? A gente participa do Enart, do CIARTES, na verdade. Uhum. A Enart é outra categoria, que daí agora eu acredito que a gente vai conseguir participar, porque inclusive ontem a gente teve a escolha dos guri Farroupilha, né? Até depois eu vou dar os parabéns para eles, as prendas, né? A gente teve o pessoal da sétima ontem ali no CTG fazendo a escolha desse pessoal ali para poder participar do Enart, desses outros concursos maiores que tem promovido pela sétima região.
10: Então, da sua gestão nesse ano quase de mandato, tem muita coisa acontecendo, né? Além, sim, dessa questão da sede, que é o desafio maior que o senhor destacava aqui, também tem toda uma questão estrutural interna que está sendo remodelada, então, patrão.
11: Exatamente, exatamente, Ronaldo. É, além de nós ter colocado uma, hoje a gente tem as invernadas mirim, pré-mirim, juvenil e a, deixa eu ver, mirim, pré-mirim, juvenil e a dente de leite. É, então a gente tem 4 invernadas hoje no CTG dançando, e nós tínhamos na época 2.
10: É uma boa base para depois pensar na adulta, né?
11: Uma boa base, né? Então a gente teve ontem o pessoal da sétima, os jurados, a gente fez o concurso interno, né, do CTG, né? Até quero parabenizar aí, eu vou falar o nome do pessoal,
10: claro,
11: que ficou ontem,
10: deve,
11: né? Então eu quero parabenizar a prenda adulta, que ficou a Thaís Ciota, né? Ficou em primeiro lugar. Categoria da prenda juvenil, ficou a Camila Ciota, em primeiro lugar. Segundo, a Estela Toffoli. Terceiro, ficou a Lívia Dalalba, dá os parabéns a elas. Categoria pré-mirim, ficou a Luísa Forcellini, em primeiro lugar. Categoria prenda pré-mirim, ficou a Helena Zanata Forcellini, dá os parabéns para elas também. Categoria guri farroupilha ficou Pedro Augusto Socol primeiro, e categoria piá farroupilha ficou Arthur Matias, inclusive é o meu filho.
10: Opa.
11: Parabéns para eles ali.
10: Maravilha.
11: O pessoal fez muito bonito ontem lá.
10: Eles vão representar a entidade, né? São os eleitos aí, né?
11: Isso, eles vão representar as entidades. Agora, tendo isso aqui em mãos, tu consegue participar de outros eventos que é promovido pela sétima região.
10: Por isso que é uma estruturação que vocês fazem também nesse sentido aqui, né?
11: Exatamente. É, na verdade, fazia 12 anos que não era feito esse concurso lá interno, né? Então, agora a gente retomou isso aí, dá bastante trabalho. Quero agradecer até as coordenadoras, os professores, a toda a equipe do CTG que ajudou a acontecer esse evento lá, que foi muito bonito.
10: Tudo de forma voluntária, né, patrão?
11: Por forma voluntária.
10: É importante colocar, né, que o movimento só se mantém porque tem voluntários a fim de manter, né, viva, seja em Vila Maria, seja em Mara, onde for, né? O movimento tradicional de gaúcho tem essa presença dos voluntários, né? Pela paixão que tem pela cultura, né?
11: Exatamente. A gente tem sempre incentivar o pessoal, principalmente as crianças, a manter essa tradição gaúcha, né? Que tu sabe, tendo uma criança dentro do CTG, hoje tu tira ele em caminho do caminho mal, na verdade, né? Drogas, tu sabe, tu entende como é que é uma entidade que tu é família, né?
10: Claro, isso também é o propósito de vocês, né? Poder manter, ofertar essa condição para que possam participar, para criar esse ambiente saudável, né? Salutar, que é um CTG. Patrão, para a gente concluir sobre esse assunto, então, o senhor anuncia de que amanhã deve ocorrer, então, a aprovação do projeto para construção e, em seguida, seguindo também todas aquelas etapas, né, para poder iniciar as obras. Como o senhor destacou, vai precisar de uma licitação, mas, pelo menos até o final desse ano, projeta que a obra esteja bem adiantada, principalmente com relação a iniciar a construção, então, patrão.
11: É, exatamente, Ronaldo. Então, a gente vai ter a reunião amanhã com a comissão, a gente tem a comissão, né? A gente vai ter a reunião amanhã para definir o projeto, não é isso aqui, fechou o projeto, simplesmente o engenheiro dá o ok dele lá, a gente vai começar a fazer a parte de licitação daí, que é bastante burocrática também. Mas tendo dinheiro para erguer e cobrir, eu acredito que nós vamos conseguir fazer com esse dinheiro aí. E vamos dar
10: uma andada. Projetam o quê? 2 milhões, 2,5 milhões? O que projeta de estimativa para essa obra? Não é pouca coisa, né?
11: É, na verdade, o CTG hoje é tudo mais caro, né? O projeto é avaliado em 2 milhões. É, mais ou menos para fazer. Pode ser um pouco menos ou um pouco a mais, dependendo.
10: Vai precisar captar mais para poder. Já tem alguma coisa, mas não toda para concluir.
11: Exatamente, exatamente. E depois a gente pode fazer eventos, né? Pra... O que a gente fala? Ergueu e cobriu, né? Deixou o CTG em ambiente de que dê para usar ele. Ah, faltou uma cozinha, faltou uma coisa nesse sentido. A gente vai arrecadar, a gente vai
10: mobilizando eventos, a comunidade para ir concluindo as obras.
11: Para poder concluir. Perfeito. Exatamente.
10: E ter a sede, ter a sua referência que hoje.
11: Exatamente.
10: Né, que é um desafio que hoje vocês têm, sim, graças a um auxílio do próprio clube, né?
11: Exatamente. Okay. Agradecer muito o pessoal de lá.
10: Patrão, obrigado pela vinda aqui na Vang, sucesso aí também nesta obra, né? E que em breve a gente possa anunciar que já temos a sede reconstruída do CTG Francisco Vitor Maroni de Vila Maria. Obrigado pela vinda aqui, um ótimo dia e bom trabalho.
11: Obrigado, Ronaldo, obrigado a todos os ouvintes da Vang.
10: Te recebeu aqui o Gelson Matiasso, que é o atual patrão do CTG lá de Vila Maria, também que contou sobre aquilo que ocorreu e também as projeções, né? A organização para poder reconstruir a sua sede em Vila Maria. Vou voltar já agora 9h22 aqui na Vang, tem espaço plural que vai até às 10. Você participa também através do nosso fone WhatsApp, o 3342-1522, ou você acessa lá no canal do YouTube, você também pode comentar, né? Pode mandar o teu recado através do Vang FM Marau no YouTube. Estamos ao vivo com imagem. A gente já volta com o programa.
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10: Agora 9:30 aqui na Vang tem Espaço Plural. 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Vamos fazer um contato com a Unimóvel. Tem Guilherme de Abreu que volta aqui ao programa com mais informações nesta manhã, Guilherme.
23: Mais informações aqui da Unimóvel. Agora, para contar, Ronaldo, que hoje acontece a chegada do fogo simbólico, tá? Iniciando já, de certa forma, né? Os preparativos aí para a programação da Semana da Pátria aqui em Marau. Eu vou falar com a Valéria Panhosatis Garbosa e também com a Patrícia Reichert, elas que são coordenadoras, né? E também fazem parte da coordenação da programação alusiva à Pátria. Começando contigo, Patrícia, bem-vinda, bom dia.
24: Bom dia a todos os ouvintes, né? Da Vang. É isso aí, a gente está nos preparativos, né? Quando termina o recesso escolar, agosto, a gente já começa com as organizações e os preparativos para Semana da Pátria, que inicia com a chegada do fogo simbólico.
23: Valéria, bem-vinda, bom dia.
25: Bom dia, ouvinte da Vang, bom dia, Ronaldo. A gente se reúne muitas vezes antes, né, de dar início às atividades, organizando toda a programação, né? Como equipe aqui da secretaria, muitas pessoas são envolvidas para que os atos cívicos do desfile aconteça. E também temos a contribuição do nosso presidente da Liga, né? Que é o Ronaldo Poleto, que está sempre nos auxiliando à frente dessas ações.
23: E até para entender um pouco a programação de hoje, o que que vai acontecer por aqui? Aqui na prefeitura, eu digo.
24: Na verdade, então, hoje nós temos a chegada do fogo simbólico. Será aqui em frente à prefeitura, né? A previsão de chegada é para as 16 horas. A gente tem, então, né, vem o coronel e os seus acompanhantes de Porto Alegre. Eles vão fazendo um percurso, né? Passando por várias cidades. E a nossa, então, é a última do dia, né? Com previsão de chegada às 16 horas. E a gente faz toda uma solenidade, né, de chegada, para receber o fogo simbólico.
23: Mas a chama, o fogo está vindo de Porto Alegre, então.
24: Isso aí, chega de Porto Alegre e ele vai passando pelas cidades, né? E deixando aí pelas cidades que têm as programações, não são todas, né? São só algumas. E nós, então, né, comumente somos sempre a última cidade do dia. Então, a gente depende também de alguns contratempos, às vezes, né? Então, pode ser que atrase um pouco, mas a previsão é às 16 horas.
23: E a chama, Valéria, permanece aqui.
25: Isso, ela chega, então, aqui em frente à prefeitura. Aí depois a brigada leva até o seu espaço, ela é mantida ali, guardada, né, digamos assim, até o dia primeiro. Depois, o dia primeiro de setembro, ela retorna aqui na secretaria, aqui em frente à prefeitura, onde a gente faz realiza toda a programação de 1 a 6 de setembro, tanto manhã como tarde, e o dia 7, então, ela é levada até o altar da pátria, em frente à praça municipal, em que acontece o desfile cívico.
23: Perfeito. A programação da Semana da Pátria está em construção ainda.
24: Isso, está em construção. O que a gente pode confirmar, como a Valéria disse, que vai ser aqui em frente à prefeitura, né? Desde o ano passado que a gente tem essa organização, pensando, né, na logística, a questão de ruas, né, não precisar, porque lá na praça a gente sempre tinha essa questão de estar fechando, então dificultava o trânsito, então, desde o ano passado, então, com ideia até, inclusive, do nosso presidente da Liga, né, Ronaldo, e de acordo com toda a comissão, resolvemos fazer aqui em frente. Então, sempre vai ser às 8 da manhã e às 16:30, né, com o arreamento da bandeira.
23: Perfeito. Então, se alguém escutar barulho, movimentação pela cidade aí por volta das 4 horas, não se assuste, né? Que motivo é esse? É a chegada do fogo simbólico.
25: Isso aí. E convidamos a todos que puderem estar presentes nesse momento, às 16 horas, aqui em frente à Prefeitura Municipal. É de praxe nós realizarmos esse evento, então estão todos convidados.
23: Perfeito, Valéria. Obrigado pela atenção e um ótimo dia.
25: Obrigada, bom trabalho.
23: Patrícia, da mesma forma.
24: Obrigada, né, por sempre estar aí conosco, sabendo das novidades. E um bom dia a todos.
23: Perfeito. 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
10: Ok, Guilherme, 9:35. 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Agora faltando 23 para as 10, Luigi.
3: Vamos com os destaques também no vangfm.com.br. Brigada Militar alerta para risco de animais soltos em vias públicas. Fogo simbólico da pátria chega a Marau nessa segunda-feira. A MF vence mais uma no gauchão Série A de futsal Sicredi. 8 homens são detidos após flagrante de rinha de galos em Marau. Tem também as ocorrências da Brigada Militar e a Atitus é campeã da inovação pelo sexto ano consecutivo. A instituição está entre as 3 mais inovadoras do sul do país na categoria ensino e pesquisa. São destaques no site e também nas nossas redes sociais.
10: E você mencionou, né, Luiz, sobre esse tema aqui, a Brigada Alerta, risco de animais soltos. Nós tivemos na sexta-feira, a gente comentou isso aqui no programa, né, que tinha essa questão lá do bairro Frei Adelar, né, que há uma reincidência nisso e a gente falava, né, que a gente espera não acontecer algo de pior antes que tome providência. A Brigada fez a sua parte, né, porque na sexta-feira à tarde, a guarnição da Brigada foi até a rua Bom Filho de Roco, no Frei Adelar, e após denúncia sobre a presença de animais em via pública, no local os policiais encontraram 6 cavalos soltos e amarrados em situação que representava risco à segurança no trânsito e também à integridade de motoristas, motociclistas, pedestres e aos próprios animais. O proprietário, um homem de 31 anos, apresentou-se à guarnição e informou que havia deixado os cavalos no local em razão de alagamento nas cocheiras provocado pelas recentes chuvas. Após as devidas orientações, foi confeccionado um termo circunstanciado por omissão de cautela na guarda ou condução de animais, sendo determinada a retirada dos equinos de via pública. A Brigada Militar alerta os proprietários e responsáveis por animais que adotem todas as medidas necessárias para mantê-los em locais seguros e devidamente cercados, especialmente em períodos de chuva e outras situações que possam favorecer fugas. Animais soltos ou mantidos de forma inadequada às margens de vias podem provocar acidentes graves, inclusive com vítimas fatais. Situações excepcionais não afastam o dever do responsável de buscar um local adequado e seguro para a guarda dos animais. Ainda segundo a Brigada Militar, a colaboração da comunidade é fundamental. Ao identificar animais soltos em vias públicas, a orientação é não tentar conduzi-los por conta própria, caso haja risco de riscos, e aí comunicar órgãos competentes. Então a Brigada Militar chama atenção para esse assunto com relação aos animais soltos. Inclusive, numa imagem aqui, constatou-se que um veículo estava em cima do passeio, inclusive, né? Que coisa. Aliás, tem muitas dessas práticas de deixar veículo em cima de passeio que é destinado para pedestre. E a brigada acabou, nesta ação dos animais, também flagrando situação, né? Na imagem dá para ver o veículo que ocupava o passeio destinado aos pedestres. Vamos voltar já agora, faltando 20 para as 10.
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9: Nove horas e 45, agora faltando 15 minutos para as 10 da manhã, já estamos de volta aqui com o nosso programa, a gente vai até às 10. Temperatura que também vai subindo aqui na região. Temperatura agora é de 22 graus, viu, Luiz? Segunda-feira vai ser de calor.
10: É, calor, calor, voltando a usar os climatizadores, né?
9: É.
10: Impressionante.
9: E tem aqui uma informação de que a semana promete fortes variações do clima. A gente até falou no comecinho do programa sobre esse assunto, né? E inclusive começa com alertas de risco de chuva e granizo e também vento forte de até 80 km por hora. Mas isso fica mais para a parte sul do estado, não para a nossa região aqui. Para a nossa região hoje a previsão é de sol, como está ocorrendo. Tem variação de nuvens, mas não tem previsão, pelo menos de chuva para hoje, né? As temperaturas que tendem a chegar na semana aqui no estado a 36 graus em pleno inverno. Que será do verão? 36 graus está prevista para a semana. Mas tivemos aqui sim no final de semana vários municípios. Pelo menos 17 municípios gaúchos tiveram no final de semana granizo, também alagamentos, quedas de árvore e outros transtornos. De acordo com o boletim divulgado pela Defesa Civil no estado, divulgado ontem à noite, mais de 40 residências sofreram danos. Ao todo, 19 pessoas ficaram desalojadas devido aos temporais do final de semana. 5 em Canguçu, 4 residências em Caçapava do Sul, aliás, pessoas. E 10 em Turuçu, são os locais que as pessoas ficaram desalojadas no final de semana em razão, então, também de problemas com o clima. E aí teve a situação de granizo em algumas regiões do estado e municípios, como por exemplo aqui na região, ou mais próximo da gente aqui, Frederico Westphalen. Teve aí algumas pedras bem graúdas, né, que caíram no final de semana com o granizo. Então teve essa situação, um granizo que foi verificado no interior lá de Frederico Westphalen, é um dos exemplos. Em Nometoque, também aqui na região, 8 quedas de árvores, sendo 2 delas atingiram residências e causaram danos. São alguns dos locais que tiveram problemas no final de semana com relação ao clima.
10: É, você sabe que já está se, cada semana que passa vai se comprovando que o El Niño, ele avança para ser o mais intenso em vários séculos. Cientistas avaliam, inclusive, que o fenômeno pode ser tão impactante quando o do fim dos anos 1700, que gerou comoção em vários continentes. Essa matéria hoje toma conta do Correio do Povo Online e vários jornais aí do mundo estão relatando. De acordo, por exemplo, com a Metsu Meteorologia, o aquecimento do Pacífico Tropical é alimentado por uma combinação incomum de águas muito quentes abaixo da superfície e fortes ventos de oeste. Olha, tem gente falando em 4 graus. E aí...
9: É bastante, né?
10: O sul do Brasil ficaria literalmente embaixo d'água, o Nordeste com secas terríveis. É o que se aventa, o que se espera, o que está se aventando para os próximos meses, antes do final desse ano.
9: É porque tem justamente isso, né? No El Niño, chuvas extremas no sul e seca no Nordeste.
10: É isso aí.
9: A Laninha é o contrário. É seca aqui e chuva no Nordeste. Então nós temos El Niño, né? Sabe que essa informação, eventos extremos cada vez mais frequentes, né, colocam o clima no centro das atenções. Cientistas acompanham a formação do Super El Niño, que pode se tornar um dos mais intensos que você falava aqui a ser registrados, né? Tu até trouxe a informação de 1700, já há alguns séculos, né?
10: Você vê, né?
9: Então, para entender um pouco esse fenômeno, se forma, né, a tentar antecipar seus efeitos. Pesquisadores combinam tecnologia e monitoramento com registros preservados pela natureza ao longo de milhares de anos. Hoje, cientistas conseguem acompanhar a evolução do El Niño com meses de antecedência e entendem melhor o mecanismo que alimentam o fenômeno, que inclusive o El Niño está se dizendo, né, que a atuação dele mais forte seria a partir da primavera. Embora tivemos aqui alguns dias, né, de pancadas muito fortes de chuvas, né, que demonstra essa transição da chegada do El Niño. Em condições normais, correntes frias sobem na costa do Peru e trazem nutrientes para a superfície. E ao mesmo tempo, os ventos, né, eles empurram água quente para a região da Indonésia. Então tem tudo a ver com os oceanos. E durante El Niño, esses ventos enfraquecem. A água quente se desloca para o leste e altera padrões atmosféricos em diferentes partes do planeta. E esse mecanismo que ajuda a explicar por que o fenômeno começa no Oceano Pacífico pode provocar efeitos tão distantes dali. Então tem a ver com o Pacífico, mas que chega assim no continente, e esse continente estamos nós, né? Aqui no sul do Brasil, inclusive. Então, é uma questão climática que está se falando aí com relação também ao El Niño, que deve ser né? Está sendo sempre informado sobre esse assunto, mas deve ser muito intenso e ficaria muito mais evidenciado a isso a partir da primavera, ou seja, a partir do mês de setembro. 9h51, Luigi.
10: É preocupante, realmente é muito preocupante. Vamos aguardar aí os desdobramentos.
9: E né? Que vai trazer impactos, né?
10: É, infelizmente nós estamos...
9: Agora para mim é uma manchete sobre esse assunto, né? Sobre os impactos do El Niño, né?
10: Infelizmente não estamos preparados, mais uma vez. É isso que me preocupa. Principalmente aqui no sul do Brasil. A gente teve aí as duas últimas enchentes, né? E que ainda temos obras em andamento.
9: E temos ainda um outro fator, né? A saída das nossas águas doces para o oceano é um canal muito estreito na parte sul do estado, né?
10: É, para fazer.
9: E se literalmente vira o vento, a água não vai para o oceano, ela volta. E aí não baixa os níveis. Nós tivemos isso na experiência de 2024, né?
10: Nada foi feito até então.
9: É, então é um único canal na Lagoa dos Patos que vai depois em direção ao oceano. E numa situação de vento sul, a água não... Tem tudo a ver com o vento, a água vai conforme o vento também, né?
10: E tem aquele detalhe, né? Ah, mas é que choveu, foi uma anomalia. Foram tantos milímetros, pois é, tá vindo novamente, né? E aí não se teve uma política pública para que se resolvesse esse problema, principalmente esse que você cita aí, né?
9: E sem contar, né, que tem toda a questão também topográfica, né? É muita chuva em pouco tempo, uma questão de topografia, a parte alta aqui do estado, as águas são muito mais correntes, né? Elas são, a gente pode observar nos nossos rios, a correnteza. Mas a parte baixa do estado, a partir do Vale do Taquari, já são áreas de alagado, e aí o fluxo da água também passa a ser diferente, se não tem estrutura, fica mais tempo alagado, e aí tem a ver com o vento, tem muitos fatores, então... E claro, chuvas, né, que vem aí em volumes, né, acima, muito acima
10: daquilo que. Né?
9: Meu Deus, a gente observa, em qualquer pancada aí, as estruturas que foram montadas já há algum tempo não dão conta vazamento, né? O da fluidez à água, porque é muita coisa em pouco tempo. Então tem essas questões aí também. Tem aqui um dos assuntos nesta manhã, Luigi, eu perdi aqui a notícia que eu tinha encontrado, sobre a questão onde tem aqui um assunto onde tinha a formatura de uma mãe e de uma filha, né? Que se formaram em Estância Velha. Tem uma história bem curiosa sobre esse assunto, mas na atualização aqui eu perdi a matéria. Assim que eu encontrar, eu vou tentar procurar e trazer aqui ainda no final do programa encontrei. É uma história, mãe de 50 anos é incentivada a voltar aos estudos, entra na turma da filha e ambas se formam aqui no estado. Teve essa experiência, né? Foi numa universidade lá de Novo Hamburgo, na região metropolitana. Uma mãe ganhou uma nova colega de classe, a própria filha. Aos 50 anos, esta mulher decidiu retornar ao projeto interrompido décadas antes e viveu toda a graduação em psicologia ao lado da filha de 25 anos. A caminhada das parentes e estudantes de Estância Velha terminou da mesma forma que começou, com elas juntas. As duas receberam o diploma na cerimônia que aconteceu no dia 25 de julho. Ao longo de 7 anos, as duas compartilharam a rotina de graduação em psicologia. Atravessaram a pandemia, trocaram incentivos nos momentos mais difíceis e chegaram juntas a um dos dias mais esperados da vida acadêmica, que é a formatura. E aí tem aqui a foto, né? Tanto a mãe quanto a filha, orgulhosas, ambas formadas em psicologia, esse fato que aconteceu lá em Estância Velha, né? Uma baita de uma inspiração que nunca é tarde para voltar aos estudos. E aqui tem, claro, ainda esse detalhe que a mãe estudou com a filha. 9h55, agora faltando 5 para as 10 da manhã. Também tem um outro assunto, chamou a atenção lá em Tramandaí. Em Tramandaí, um homem foi preso suspeito de matar aves. Mataram os quero-queros em uma praça do bairro São José. O caso aconteceu no sábado, segundo a Guarda Municipal. Ainda segundo a Guarda, o suspeito não teve o nome divulgado. Teria admitido aos agentes que... 9h55, agora faltando 5 para as 10 da manhã. Também tem um outro assunto, chamou a atenção lá em Tramandaí. Em Tramandaí, um homem foi preso suspeito de matar aves, mataram os quero-queros em uma praça do bairro São

0: 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Fechamos aqui esta hora, a gente volta na sequência com o nosso programa, já com as demais informações da segunda hora da manhã de segunda-feira.
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8: Oi, gente, tudo bem? Um excelente início de semana, uma boa segunda-feira. Hoje, dia 17 de agosto, é o Dia Nacional da Construção Social e também o Dia do Patrimônio Histórico Nacional. O Sinal Verde tá no ar. Vamos à dica de hoje. Manter o ar-condicionado limpo vai muito além do conforto. É uma questão de saúde. O filtro impede a entrada de ácaros, poeira e até fuligem nociva, vindo de pastilhas de freio. Sem a manutenção adequada, esses resíduos vão direto para o sistema respiratório dos passageiros. Comece

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0: 11:05 aqui na Vanga Etiquetomo, nosso comunidade nesta manhã, que vai com você até o meio-dia. Nosso comunidade que segue nesta manhã, que tem 25 graus aqui, Marau. Segunda hora de programa. 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O Lancaster deve comentar também o final de semana do Campeonato Brasileiro, que teve jogos e que teve jogos que vão deixando também o campeonato aí com emoção, ou seja, o Palmeiras perdeu, o Flamengo ganhou. A diferença cai para 3 pontos, mas tem um jogo a menos o Flamengo. Então, dando emoção lá na ponta de cima. E na ponta de baixo, a emoção também não falta, porque é um Deus nos acuda. Exemplo é hoje. Hoje tem Inter que precisa ganhar para escapar do Z4, Lancaster. Bom dia.
1: Muito bom dia, Ronaldo. Bom dia, Kelly. Bom dia, ouvintes da Band. Ronaldo do céu, que confusão, né? Palmeiras deixando o Flamengo encostar. Meu Deus, como é bom ver o Flamengo jogar. Tocou 5-1 no Mirassol ontem, lá em Mirassol foi realmente um show do Pedro, de todos, do Pedro, de Jorginho, de vários jogadores do Flamengo, que é uma seleção, eu digo isso já há muito tempo. Mas vamos lá, Grêmio e Atlético Mineiro. Meu Deus, como é ruim esse time do Grêmio. Eu vi uns amigos meus dizendo, e uma especial, meu amigo Balim, que deve estar ouvindo, que agora a dupla Grenal tinha melhorado. Não, o Grêmio tinha melhorado, o Internacional também, que iam escapar do rebaixamento. Eu disse o quê? Melhorado em quê? Principalmente o Grêmio. Eu já falo do Internacional. Ama ganhou do São Paulo e ganhou do Mirassol. Meu Deus do céu. Ganhou do Mirassol num milagre de uma falta bem batida pelo Bavan. Levou um totó do São Paulo no segundo tempo e acabou fazendo também, através do Pavão, o segundo gol quando bateu uma falta e a bola passou no meio da barreira. Ele chutou mal a falta, muito mal. Só que a barreira abriu e fez o gol. E aí duas vitórias. E aí parece que quando ganha do Mirassol e do São Paulo, tá tudo certo. Não, mas agora tá bem. Não tá bem. O Grêmio tá horrível. O Grêmio tomou 3-0 ontem, e eu quero ler só na cotação aqui da Zero Hora, diz assim sobre o Everton, evitou um fiasco ainda pior no segundo tempo, nota 5,5. Ou seja, se fosse 5-0, para não dizer 6, seria justo, porque o Everton fez algumas e falhou no primeiro gol. Falhou no primeiro gol, mas fez umas defesas no segundo tempo importante. O Grêmio é um amontoado de jogador. Esse lateral direito que falavam, Diego Caíto, é muito fraco para jogar no Grêmio. Bom, eu gosto daquele Wallace, que o Grêmio contratou, um zagueiro, que fez 3-4 partidas boas no Grêmio. Veio da segunda divisão do CRB ou do CSA. O lateral esquerdo, aquele menino, é novo ainda, é novo, Pedro Gabriel, não joga nada, absolutamente nada. Dá para ver claramente, não sabe marcar, não sabe nada. E o meio do campo do Grêmio também não joga absolutamente nada. O Carlos Vinícius, que era o destaque do Grêmio, centroavante, que fazia gol de qualquer, a bola não chega nele. A bola não chega nele. Essa é a verdade. E o Grêmio, a cada jogo que tem, tá cada vez pior. Ah, não, mas melhorou aqui. E houve, eu senti um entusiasmo nas redes sociais de que o Grêmio havia melhorado porque tinha vencido 2 jogos. Vou lembrar que o Mirassol ontem, em casa, tomou 5-1 do Flamengo. Então, não melhorou absolutamente nada o Grêmio. Não dá para dizer, opa, agora melhorou. Nada. E passa dia, e passa jogo, passa jogo e não melhora. E lembro quando dizia aqui que era melhor o Grêmio cair fora da Sul-Americana? Vamos lembrar que semana passada teria jogo, E neste meio de semana também não, o Grêmio ficou 8 dias treinando. E vai ficar agora mais 8 dias treinando para enfrentar o Bragantino lá em Bragança Paulista no próximo final de semana. Então, que bom para os gremistas que ele caiu fora da Sul-Americana. Que bom. Porque senão, imagine tendo mais jogos, teria jogos no meio da semana e agora também no meio desta semana para enfrentar depois o Bragantino, que precisa ter um bom resultado. Olha, o time do Grêmio, eu confesso que há muito tempo, mas há muito tempo, não vi um time tão fraco como o time do Grêmio este ano. E olha que investiu, hein? Tem 9, 10 contratações aí que foi feito na metade, agora metade na janela. Não sei quem que vai ser titular nessas contratações que o Grêmio acabou fazendo. Não sei. Mas enfim, vamos falar do Internacional agora. Os colorados não pensam que nós vamos falar do Internacional. Eu tenho, não gosto de fazer comentário em cima de resultado. Que nessa história, o Grêmio jogou 2, ganhou também. O Internacional jogou nas últimas partidas, nas últimas 4 partidas. Ele jogou com Palmeiras, Flamengo e 2 vezes com Corinthians. Empatou com Flamengo e Palmeiras. O Palmeiras lá empatou. Empatou com Flamengo no Beira-Rio. Flamengo ou Palmeiras, um dos dois, é campeão brasileiro em 2025. Ganhou do Corinthians, campeão da Copa do Brasil, no Beira-Rio, 2-0. E perdeu lá em São Paulo, 2-1, eliminando o Corinthians da competição. Se você vai olhar os resultados, não poderia ser melhor. Alguém que está na zona de rebaixamento, empatar com os futuros campeões, Flamengo ou Palmeiras, primeiro e segundo lugar na chave, e eliminar o campeão da Copa do Brasil. Vai ser barbada hoje contra o Remo. Aí que vem o perigo. Aí que vem o perigo. Eu tô muito preocupado, Ronaldo, com o jogo de hoje. Ah, tu tá fazendo onda. Eu não tô fazendo. É diferente você enfrentar Flamengo, Corinthians e Palmeiras, principalmente Flamengo e Palmeiras, sem você ter a obrigação de atacar de vencer. Não tinha nenhuma obrigação. Porque a diferença de Flamengo e Palmeiras pro Internacional é enorme, é gigante. É gigante. A reserva desses dois times são tudo titulares do Internacional. Eu falei os reservas, não falei dos titulares. E aí se empatou os dois jogos. Então não tinha obrigação de vencer, não tinha obrigação de atacar, não tinha obrigação de buscar o gol. Hoje não, hoje inverteu contra o Remo. Hoje tu tem a obrigação de vencer, tu não pode sequer pensar no empate contra o Remo no Beira-Rio. E aí, Ronaldo, e aí vai fazer gol com quem? Ah, mas fez gol no Palmeiras, fez gol no Flamengo, fez gol. É outro jogo. É outro jogo. Se entregava a bola para eles e deixava eles vir para cima do Inter e você ia para o contra-ataque. Hoje você não pode fazer isso. Hoje você vai tomar contra-ataque. Eu não sei se o Alejandro vai jogar de centroavante, ou se é o Carboneiro, ou se é o Alan Patrick. Eu não sei quem que vai fazer gol. A obrigação hoje é do Internacional. Vocês pensam que o Internacional tem um time muito melhor que o Remo? Eu não sei se tem. Eu não sei se tem. Então essa é a minha preocupação. Hoje você tem a obrigação de vencer. O Internacional não pode pensar em empatar. Se perder, cai. Se perder, cai. Ah, mas vai ganhar porque o Remo... O Remo é tão ruim quanto o Internacional. O Internacional tem 23, o Remo tem 22. É jogo de 6 pontos. E eu sim estou preocupado com o jogo. Eu posso vir aqui amanhã e dizer, ah, o Inter ganhou fácil 3-0. Como eu posso vir aqui amanhã e dizer, olha, o Remo acabou surpreendendo o Internacional no Beira-Rio com 30 mil pessoas e ganhou o jogo. Eu não tenho essa confiança no Internacional por causa dos últimos resultados. A análise que se faz é do conjunto dos jogos que o Internacional fez este ano aqui. E não tem nada que me dê garantia que ele possa atacar e fazer gol. não tenho esta garantia. E não é choro, e não é, armar de, ah, tu estás se defendendo porque vai ganhar o Internacional. Não, não, eu não tenho essa garantia. E não posso transmitir isso aos colorados que estão me ouvindo. O Grêmio é uma coisa, o Internacional a outra, mas estão os dois na mesma situação. Os Grenais da Copa do Brasil não vai ganhar o melhor. Não vai. Sabe por que não vai ganhar o melhor? Porque vai ganhar o menos ruim. Esta é a verdade sobre o futebol do Rio Grande do Sul. É isso, Ronaldo. Bom dia, voltamos amanhã.
0: Até amanhã, Lencaster, que ele volta aqui para contar se o Inter ganhou, empatou ou perdeu hoje. Vai contar isso amanhã aqui no nosso Comunidade. 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
0: Agora 11:18, na sequência tem mais informação da Unimóvel, também tem agenda para a semana e a gente vai trazer ainda as cotações agrícolas e também o mercado econômico daqui a pouco no programa.
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0: 11:25, seguimos com nossa comunidade nesta manhã de segunda-feira, com a temperatura de 25 graus aqui em Marau. E quem retorna aqui na programação é o Guilherme, que está na Unimóvel e vai trazer mais informação, hein, Guilherme?
1: Isso, Ronaldo. Tô aqui na praça, viu, Ronaldo? Bem na praça central de Marau. Bastante vento por aqui, viu, Ronaldo? Apesar do calor, tem um ventinho forte por aqui.
0: Pelo menos está amenizado no calor, porque não tem onde o Guilherme, 25 graus agora, viu?
1: Verdade, mas o vento dá uma boa amenizada, sim. Ronaldo, minha participação é aqui da praça, porque o pessoal do Mãos de Marau, tá? Que é o grupo, né? A associação das artesãs aqui de Marau está com a tradicional feirinha, né? O pessoal chegou por aqui no sábado e segue até o próximo final de semana, né? Expondo seus produtos, seus artesanatos. Eu vou falar aqui com a Madalena Passos, né? Que é integrante do Mãos de Marau. Vocês estão por aqui desde sábado, né, Madalena? Bem-vinda, bom dia.
2: Bom dia à rádio, a todos os ouvintes. Sim, a gente está aqui desde sábado, do dia 15 até o dia 21, que dia 21 encerra na sexta-feira, a gente está com a exposição aqui. Essa exposição é em comemoração ao o Dia Estadual do Patrimônio Cultural, né? Que está sendo exposto aqui na antiga prefeitura, tá? Então, toda semana agora a gente vai ter a feira aqui.
1: Perfeito, vocês estão expondo os produtos, né, vendendo os artesanatos de vocês, aqui bem no ladinho da praça, que é bem na frente do Centro Cultural José João Santin.
2: Isso, estamos para quem não sabe, o Centro Cultural é a antiga Prefeitura de Marau, e aí tem, aqui a gente vai ficar com a exposição até sexta, de artesãos, grandes artesãos, né, você pode vir escolher o seu produto, o seu artesanato em geral, crochê, tricô, biscuit, madeira, todo o artesanato está sendo exposto aqui até sexta-feira.
1: Tem bastante coisa, né? Tudo produzido por vocês da associação.
2: Isso, todas as artesãs e artesãos, tem homens também, tá? Trabalho em madeira também tem, manual. Acredito que alguns conseguem expor durante a semana, outros no final de semana, mas todos vão estar expondo aqui também os seus trabalhos.
1: Que horas que vocês ficam por aqui?
2: Das 9 da manhã às 5 da tarde até sexta-feira vai ser a exposição.
1: Perfeito, Madalena. Obrigado pela atenção e ótima atividade aí para vocês.
2: Eu que agradeço. Eu agradeço a oportunidade que o secretário Paulo também está nos dando, a nossa coordenadora Marlo Vasile. E um muito obrigado pela oportunidade aqui na rádio também. Um ótimo dia a todos.
1: Perfeito. Falei com a Madalena Passos, né? Ela que faz parte aqui do grupo de artesãos, né? O Mãos de Marau, que está aqui no ladinho da praça expondo e comercializando também seus produtos. 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
0: Ok, Guilherme, agora são 11:29. Vamos destacar também aqui, Kelly, a agenda, os eventos marcados para a semana, que traz também aqui como destaque no programa. 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E o destaque para a agenda.
3: Nessa segunda-feira, então, a partir das 16h, está previsto aqui no município a chegada do fogo simbólico, uma cerimônia que vai ser realizada em frente ao centro administrativo. E após a chegada, então, a chama será guardada na sede do esquadrão da Brigada Militar. Também hoje acontece a partir das 18h30 a sessão ordinária da Câmara de Vereadores de Marau. Para quarta-feira, dia 19, está previsto a partir das 14h, na Casa da Cultura, o lançamento do programa Marau do Bem. O tema Marau do Bem foi escolhido para guiar as comemorações locais da Semana da Pátria 2026. Também na quarta-feira, dia 19, a partir das 14h, acontece no CTG Felipe Portinho uma reunião da Coprel, onde será abordado com os associados temas como investimentos, ações da Coprel nas áreas de energia, internet, geração, programas sociais e melhorias para o município. E também na ocasião vai ser realizada a escolha dos líderes do Conselho Consultivo que representarão Marau junto à cooperativa.
0: 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Também traz aqui no programa os números da economia e do mercado agrícola para esse começo de semana. Tem a Ibovespa operando agora em alta de 0,11%. O euro, R$ 6,02, apresenta queda de 0,29%. E o dólar, negociado agora a 5,21, está em alta de 0,52%. E ainda tem no mercado agrícola, neste começo de semana, você encontra o trigo cotado a R$ 70 a saca, milho R$ 58 e o soja R$ 125. Cotações do mercado agrícola e também tem, é claro, informações da área econômica. 11:31.
3: Ronaldo, se fala muito hoje, então, em relação à prisão, aliás, às prisões que aconteceram em Marau, de homens envolvidos em rinhas de galo. Então, a Brigada Militar atendeu, foi no sábado, uma denúncia anônima de maus tratos a animais na rua Arvorezinha, bairro Santa Rita. A ocorrência foi registrada por volta das 5:30 PM. E segundo informações da Brigada, nos fundos de uma residência, os policiais flagraram uma estrutura cercada onde dois galos estavam em combate, enquanto eram observados por 8 homens. As aves apresentavam diversas lesões decorrentes da disputa. E durante a ação, também foram apreendidos materiais utilizados no manejo e na preparação dos animais para rinhas. E ao todo, 30 aves foram localizadas nesse endereço. Então, os homens presentes tinham idades entre 65, 61, 57, 35, 47 e 27 anos. E eles receberam voz de prisão e todos foram encaminhados ao hospital para o exame de lesões e após apresentados à delegacia de polícia. Então, esse fato, né? Rinha de galos em Marau, esse flagrante, e onde 8 homens foram detidos, Ronaldo.
0: Que coisa, né? Que aconteceu com uma denúncia lá do bairro Santa Rita, né? Agora, 11:32, Kelly, tem aqui uma das informações lá do Mato Grosso, né? Impressionante o que representa a imprudência e que provocou a morte de 4 pessoas e 6 ficaram feridas no domingo. Um vídeo registrado, né, por uma câmera instalada em uma carreta. Aliás, tem sido uma prática os veículos de grande porte, né, por uma questão de segurança, estão utilizando sistemas de monitoramento com imagens, seja internamente, externamente, né. Nós temos aqui em Marau exemplo da Coral, que é referência no Brasil, inclusive, né, do baixo número de veículos que se envolvem em acidentes, né, provocados pelos veículos, porque eles estão sendo monitorados, né. Aqui não é o caso deles, é só pegar o exemplo daqui, mas só dizendo de que é uma prática, né? E aqui teve o exemplo dessa carreta envolvida, que tinha lá o sistema também de câmeras, que mostra um carro que invadiu a pista contrária, bateu de frente com outra carreta e provocou uma sequência de colisões que terminou na explosão na BR-163 em Bandeirantes, no Mato Grosso do Sul. É impressionante a imagem. Nas imagens é possível ver o carro seguindo pela rodovia até entrar na pista contrária. O veículo colidiu com a carreta que carregava couro. Com o impacto, a carreta saiu da pista e atingiu uma outra carreta que transportava combustível. E em seguida, que seguia em sentido contrário. Na sequência, ocorreu uma forte explosão e as chamas foram controladas. O trecho foi interditado por mais de 10 horas, né? Naquela situação, uma passagem rápida, sei lá, tem agora a ser investigado o que provocou a ida para a pista contrária. Após as colisões, houve um incêndio de grandes proporções que também atingiu vegetação às margens da rodovia. Uma coluna de fumaça podia ser vista de longe. O acidente aconteceu, como eu disse, na BR-163, no sentido norte, né, no Mato Grosso do Sul. A rodovia precisou ser totalmente interditada nos dois sentidos. A interdição provocou um congestionamento nos dois sentidos e o pico chegou a 10 quilômetros, tanto no sentido norte-sul, como também sentido sul-norte. A pista foi liberada já nesta madrugada, por volta da 1:05 desta segunda-feira. Então tem essa situação, né, do que teria ocorrido, agora a investigar por que esse veículo foi na contramão e provocou esse acidente que teve 4 pessoas feridas, né? Pelo menos essa é a informação que a gente tem aqui sobre esse assunto. Com relação aos veículos, as suas placas, isso da onde que seriam não foi informado aí na reportagem, mas um fato lá em Bandeirantes, no Mato Grosso do Sul, esta ocorrência, mas que teria sido justamente iniciada por um veículo que foi na contramão, bateu numa carreta, ela com impacto acabou atingindo uma outra que transportava combustível e explodiu a carreta.
3: Uma imprudência aí muito grave, né, Ronaldo, que inclusive ficou registrado em imagens graças ao sistema de monitoramento desses veículos de carga.
0: E especialmente de um veículo que vinha um pouco à frente, que percebeu esse veículo na contramão e registrou inclusive a explosão da outra carreta lá atrás, né? Porque o caminhão e essa carreta estava com um sistema de monitoramento externo, inclusive.
3: Sim. Ronaldo, se fala hoje também na área da saúde, a Anvisa aprova a primeira caneta emagrecedora genérica do Brasil. Então, produzida pela farmacêutica EMS, o medicamento genérico não possui nome comercial, conforme determina a regulamentação, e outro medicamento que será vendido com o nome de Semaclic também foi aprovado. Então, é uma forma de reduzir custos, né, para quem precisa aí utilizar as chamadas canetas emagrecedoras.
0: Vamos voltar já agora, faltando 24 para o meio-dia, temperatura de 25 graus em Marau.
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0: 10h44, de volta aqui na Vang com a nossa comunidade. Na segunda-feira, hoje, dia 17 de agosto de 2026. Para você, mais uma vez, bom dia. Também desejo aí de uma boa semana, né? Temperatura agora de 26 graus aqui na área central. Para hoje, a máxima prevista é 29. Não vai demorar para chegar lá, viu, Kelly? Nesse ritmo, logo, logo, tá?
1: E já é bem calor para a estação.
0: É só uma demonstração do que pode vir pela frente aí, né? Primavera, no verão, né?
1: Vamos aguardar.
0: Que digam os europeus, como é que tá o calor por lá,
1: insuportável,
0: né?
1: Insuportável.
0: Então tem esse assunto aí. Kelly, tem hoje uma atualização do sistema da RGE, alterou a data de faturamento de 740 mil clientes, o que representa 23% dos consumidores atendidos pela concessionária. Devido às regras regulatórias que impedem a cobrança de duas faturas com vencimento no mesmo mês, a conta de agosto de 2026 não será enviada a esse grupo. O valor será parcelado automaticamente em 6 vezes sem juros entre outubro de 2026 e março de 2027. A mudança ocorreu após uma migração de plataformas de atendimento e faturamento realizado no mês passado. O gerente de serviços comerciais da CPFL-RGE, Fábio Calvo, explica o motivo da alteração da data. A empresa optou pela suspensão temporária da cobrança. A regulação exige o parcelamento em pelo menos 2 vezes em casos semelhantes, mas a concessionária decidiu estender o prazo. Nós preferimos parcelar em mais de 6 vezes, porque entendemos que, na média, isso impacta menos o cliente na organização orçamentária mensal e dilui da melhor forma na conta do mês de agosto, afirmou ele. O processo é totalmente automático e o valor original não sofrerá correção ou acréscimo de juros. Não há opção para o cliente pagar o montante integral de uma só vez. O cronograma para 740 mil clientes afetados foi estabelecido na seguinte forma. Julho de 2026, cliente recebeu a conta normalmente, com vencimento para agosto. Agosto de 2026, o cliente não recebe fatura. Em setembro de 2026, faturamento volta ao normal e a conta do mês é enviada. Em outubro de 2026 a março de 2027, as contas terão valor do mês vigente acrescido de uma das 6 parcelas referentes ao mês de agosto. A cobrança extra apresentará descrita em uma linha específica na própria fatura. Então, se você eventualmente não receber nesse mês de agosto a sua fatura, tá nesse grupo dos 740 mil clientes que não recebem no mês de agosto. E a fatura de agosto você vai então pagar depois de forma parcelada a partir de outubro até o mês de março do ano que vem.
1: Parcelamento, ok, sem juros, ok. O que precisa saber aqui é se essas cobranças são devidas ou indevidas.
0: Mas teria aqui a justificativa seria a troca de sistema, né? Então, por isso que esse mês de agosto não, para um grupo, não vai receber. Não vai receber a fatura, né? Então vai aliviar nesse mês. Mas lembra que a partir então de outubro até março do ano que vem, você vai pagar o valor dessa fatura, que você vai pagar aos pouquinhos, né? A partir do mês de outubro. Mas é para um público de 740 mil clientes, nem todo mundo. Então, se eventualmente você não receber a sua fatura, mas mesmo assim dá uma conferida com a empresa, né? Uhum. Se está dentro do normal ou não. Sempre é bom dar uma checada para evitar, quem sabe, alguma multa, algo de pior, né? Os consumidores impactados estão sendo notificados no mês de agosto e também setembro por e-mail, por WhatsApp ou SMS ou correspondência física. No caso de quem não possui contato digital cadastrado, então vai também por uma correspondência. Olha, não recebi nada até agora, viu, Kelly?
1: Para mim também não veio.
0: Então não estou nesse grupo por enquanto, né?
1: Por enquanto também não estou.
0: Então você vai ser informado aqui, agora tem esse complemento, né? Você que se enquadra nesse grupo, ou através do e-mail, através do WhatsApp ou SMS, para quem tem o mundo digital, vai receber, ou recebendo uma correspondência física, caso você não está nesse universo aí.
1: Isso aí, a Vang inclusive ouviu, né, uma superintendente da RGE que falou sobre esses aumentos, entrevista disponível aí no canal da Vang no YouTube.
0: E aqui é um assunto, né, um assunto novo que foi inclusive publicado agora há pouco, essa questão, né, da mudança da não entrega, altera sistema e fatura parcelada em 6 vezes. Então, em razão desse mês de agosto. Isso representa 23% do universo dos clientes da RGE. 11:49.
1: Ronaldo, foi divulgado nessa manhã o número de candidatos aqui do estado para as eleições de 2026. E chama atenção que o número caiu 27% em relação à última eleição. E o perfil tem mudanças também em relação a 2022. Então, o Rio Grande do Sul terá 1.043 candidatos nas eleições deste ano.
0: 1.043.
1: Entre disputas para a Assembleia, Câmara dos Deputados, Senado e também para o governo do estado.
0: Todo mundo buscando um emprego, né?
1: Todo mundo buscando emprego. E aí, o número representa uma queda de 27,2% em relação a 2022, quando eram 1.433 nomes. E também é inferior ao registrado em 2018, quando era 1.314. Então, teve uma diminuição significativa aí, 27%.
0: Bastante, né? Quase um terço.
1: Isso aí.
0: Quase um terço. E aí cabe nós, né? Quem vai dar emprego seremos nós. Então, uma boa escolha para todo mundo aí.
1: Consciente.
0: Né? Conforme a consciente. Tá chegando por aqui também o Guilherme nesta manhã, que já circulou 26 graus a temperatura. Aumentou um pouco a nebulosidade, mas já tem o sol, né? Que causa a sensação de calor por aqui, hein, Guilherme? Seja bem-vindo, bom dia.
2: Tudo certo, vamos lá, né? Mais uma jornada aí, mais uma semana.
0: De calorzinho, inclusive. Calorzinho,
2: mas tem um ventinho que dá uma amenizada.
0: Pela manhã o ventinho dá uma sensação de frio, agora ele começa a amenizar o calor, né?
2: Agora dá uma ajudada boa.
0: E o mês de agosto é o mês do vento, né? Tem bastante vento no mês de agosto, meu Deus do céu. Eu dava pra perceber, os pontos altos no final de semana tinha vento e vento e vento, né?
1: Sim, só trazer aqui um registro de ouvinte, tem registro de um acidente, aliás, uma carreta tombada na curva da Moega, na 324, entre Marau e Passo Fundo, um bitrem.
0: Então, no Burro Preto, então?
1: Isso aí, foi por volta das 11 horas da manhã, a informação chegou de ouvinte aqui. Tá Não bom. Se tem notícia em relação ao trânsito, como é que tá nesse trecho?
0: Possivelmente aquela situação, vindo de lá para cá e passou reto na curva, foi do outro lado e tombou, né?
1: Bem comum.
0: Que infelizmente é assim a dinâmica aí naquela curva do Burro Preto, né?
2: Mas a lombada eletrônica tá numa reta, né? Onde nunca aconteceu um acidente, eu acho.
0: Não, mas lá nem é lombada, lá é um pardal, né?
1: Pardal.
2: Isso, que marca, que multa, né? Só que se colocasse ali na curva, ia multar pouco, né? Porque o pessoal ia passar devagar daí. Mas lá multa bem, multa bastante. Então tá tudo certo.
0: 11:51. Daí, Guilherme, que tu contas da cidade, hein?
2: Parada.
0: Parada, é?
2: Parada. Nada de movimento.
0: Vamos lá, Kelly. O que tu olhas aí, Kelly?
1: Vou só trazer aqui os destaques da Vang, né, Ronaldo? Chama atenção também que a Brigada Militar faz esse alerta para riscos de animais soltos em vias. Então, várias notícias nas últimas semanas aí, especialmente cavalos. E essa última, então, de hoje, foi cavalos soltos no bairro Frei Adelar.
0: Isso foi na sexta-feira, né?
1: Sexta-feira, dia 14.
0: A gente até falou esse assunto na sexta-feira aqui na programação, né? Que tem essa recorrência, né? Desse fato de cavalos soltos aí naquela região norte, na via perimetral também, mas especialmente no Frei Adelar. E a Brigada Militar esteve por lá e aí flagrou essa situação, né? Até teve alguns enquadramentos com o termo circunstanciado e responsabilizações contra esse assunto e alerta para esse tema aí, né?
1: Sim, exatamente.
2: Mas até que não tem uma lei, né, que, enfim, coíba de alguma forma isso. Por exemplo, tem animal solto, tem cavalo solto. Apreensão na hora, só vai pegar o animal mediante pagamento de multa. Né? Aí vai começar a funcionar, eu acho. Aí o pessoal vai começar a se atentar um pouco a isso, não deixar os bichos soltos. Passo Fundo, o motoboy morreu, né? A semana passada foi, né? Duas semanas atrás.
0: Não, porque representa risco, né? Não só para o trânsito, mas para o próprio animal,
2: né? Para o animal, para quem está no trânsito, para todo mundo, né?
0: Porque vamos pegar um exemplo na 324, um animal desse cruza a rodovia com um carro de passeio.
1: E eles são inocentes.
0: Pode vitimar o animal e, inclusive, quem está no veículo de passeio, né? Ou se for um caminhão, sabe o que pode acontecer. Então, sempre há risco, né? Ah, mas ele fugiu, tá? Mas daí. Talvez não seja de boa estrutura.
2: Mas foge toda vez? Sempre fugindo? Então alguma coisa está errada, não é?
0: Tem algum problema aí na estrutura, né? Para fugir toda hora.
2: E não é só um, né?
0: É vários. 11h53, vamos falar de aniversariantes desse dia 17. 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E te traz aqui o destaque para os aniversariantes desse dia 17 hoje.
1: Parabéns, hoje vai para Matheus Mioto, nosso colega da imprensa, também Elias Bertocchi, Lucas Negri, Denise Poleto Rodigueri, também Eliane Rebeque, Diego Zanardi, Márcia Agni, parabéns também para Kátia Ferri.
0: Parabéns pro Odair Rocha, aniversariando hoje, né? O DJ, né? Tristeza, né? Se diz assim, mas é assim, é o Odair, né? Que tá aniversariando hoje, parabéns. Ainda para Isadora Parondi, Márcia Assunção, Adriana e Leandro Opi Silva, que é um perfil em conjunto. Também para a primeira dama de Vila Maria, né? Kátia Ferri, que está aniversariando hoje. Leandro Vieira, ainda para Carla Argenton, Lucas Negri e também para Denise Poleto Rodigueri. Parabéns a todos e a todas. 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Para fechar, registro, Guilherme.
2: Uma ótima semana para todos nós. Na sequência tem o arquivo da Vank.
0: Que a gente volta amanhã, Kelly.
1: Até amanhã, uma excelente semana.
0: Até as 10. Tchau. Até lá, tchau.
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11: Opa, vamos lá, agora é comigo, meio-dia e um, começando agora o nosso arquivo da Vangue. Vamos lá, que é segunda-feira, começando mais uma semana. Coragem, 17 de agosto de 2026, já na segunda quinzena do mês 8 do mês de agosto. E aqui estamos nós, Guilherme de Abreu, por aqui, te fazendo companhia até uma hora com bastante música boa. 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
14: Olá a todos que nos acompanham na Rádio Vang. Entre segunda e quarta-feira esquenta mesmo. Temperatura entre 28 e 30 graus, com sol e vento norte. Serão aqueles dias de tempo ventoso, rajadas de 50, 60 km por hora, rajadas de vento seco, sem chuva. A chuva ficará restrita à metade sul e oeste do Rio Grande do Sul. É claro que depois desse calor vem chuva e possivelmente alguns temporais. Da Metsu Meteorologia, está Elcia.
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Vamos lá, meio-dia 23, dando sequência ao nosso arquivo da Vang dessa segunda-feira, dia 17, e a temperatura, olha, a promessa era para chegar a 29, 30, já estamos nos 27. Entre os destaques para hoje, tá, a Brigada Militar alerta para riscos de animais soltos em vias públicas, fogo simbólico da pátria chega a Amaral nesta segunda-feira, adolescente morre após afogamento em Carazinho, também começa a reconstrução do CTG Francisco Vitor Maroni, após demolição da antiga estrutura, e a MF vence mais uma pelo gauchão de futsal. Vitória foi de 4-2 contra o Filtradores de Bom Princípio. São destaques que estão em manchete aqui no vangfm.com.br. 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

Vamos lá, que esse é o nosso arquivo da Vang dessa segunda-feira, dia 17 de agosto, no oferecimento sempre aqui dos parceiros, né? 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A temperatura em Marau, viu? Vamos atualizar aqui o nosso termômetro do estúdio, tá se mantendo em 27 graus.

Ficando por aqui então com o nosso arquivo da Vang dessa segunda-feira, primeiro da semana, viu? Amanhã tem mais, depois na quarta, na quinta, na sexta e por aí. Sempre estaremos por aqui do meio-dia até uma hora com bastante música boa. 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Na sequência, tem Espaço Livre. Ótima tarde para você, a gente se encontra amanhã. Até lá, tchau!

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3: Chegando aqui na Vang, o nosso espaço livre para você. Boa tarde. Temperatura aqui em Marau de 28 graus. 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A gente começa aqui o nosso programa que vai até as 2. Na segunda-feira que tem sol, a estação é a estação do inverno, porém de calor, né? Impressionante a segunda-feira e deve ser assim também amanhã, terça-feira. E para quem quer saber mais, final de semana volta o frio, né? Para semana que vem, previsão de 1 grau na segunda-feira. Meu Deus do céu, né? É uma mudança e tanto, né? Mas claro, vamos conferir o que acontece nos próximos dias com relação à meteorologia. 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Segunda-feira, o programa tem sempre aqui as segundas-feiras a participação da Vera da Marim Borges, também da Regiane Bortolotti. A Regiane hoje tem um compromisso, não está no programa, mas está aqui a psicóloga Vera da Marim Borges.
4: Ai, tu tava esperando por esse dia, né?
3: E sempre professora, né?
4: Sim, e sempre professora.
3: Seja bem-vinda aqui, Vera.
4: Tudo bem, Ronaldo?
3: Parabéns pela formatura, viu?
4: Muito obrigada. A formatura foi sábado e hoje chegou o CRP, né?
3: Ah, que é já está habilitado, então.
4: Habilitada já o registro, estou muito feliz. Um sonho realizado e... se eu puder contribuir para que as pessoas sofram menos, tá de bom tamanho.
3: Esse é o teu propósito, então.
4: É isso que é o propósito.
3: Maravilha. Eu trago hoje aqui um convidado especial. Ele não mora mais no Brasil, né? Ele está em outro lugar do Brasil, né? Aliás, do mundo, quero dizer.
4: No mundo, no mundo.
3: Mas ele disse que o Brasil é um bom lugar para viver. Tem aqui hoje, ele é chefe de cozinha, né? O André Damarém. Seja bem-vindo, André.
5: Muito obrigado, Ronaldo, mais uma vez aqui.
3: Tu estás em Portugal, né?
5: Em Lisboa.
3: Quanto tempo?
5: 2 anos e 5 meses.
3: Meu Deus do céu. Tudo isso já?
5: É, parece que foi ontem, parece que faz uma década já.
3: Melhor Brasil ou Portugal?
5: Brasil, sem sombra nenhuma de dúvidas. Sem sombra.

0: De novo, sem sombra nenhuma de dúvidas. Não existe lugar no mundo melhor que o Brasil. Não existe. Não existe. Por mais que eu more.
1: E é
0: morando fora que tu percebe.
2: Mudando o ângulo de visão.
0: Mudando a visão. Ah, não. Não existe palavras para explicar. É uma sensação. Ser brasileiro é muito bom. E morar fora dá muito mais vontade de dizer que eu sou brasileiro.
3: Tu consegue acompanhar o Brasil lá ou não, hein, André? Vera, tema livre,
1: sim,
3: né?
1: Sim, não, mas deixa ele falar.
0: Acompanho por rede social, assim, mas o conteúdo que chega organicamente acaba chegando muito mais conteúdo português e europeu no geral, por algoritmo, mas acompanho o Brasil por amigos, por, né, pelas páginas brasileiras que eu sigo. Mas no dia a dia acaba chegando muito mais notícia portuguesa, e que é a localização, né? Não adianta, o algoritmo usa a localização também.
3: Mas o teu ambiente de trabalho lá em Portugal é na cozinha?
0: É na cozinha, só sei trabalhar em cozinha, não faço outra coisa na minha vida a não sentar na cozinha com a barriga no fogão.
1: E pra quem tem uma mãe que não gosta de cozinhar, meu cozinha Deus. Por obrigação, é, de fato é um dom, né?
3: É um dom.
1: Porque eu cozinho por obrigação e ele faz loucuras.
0: É, eu escolhi... Sempre trabalhei com isso, trabalhava como garçom aqui em Marau, antes de ir.
3: Foi teu contato com esse garçom?
0: Não, o contato começou com Ana Maria Braga e Palmirinha de Tarde. Porque eu não gostava de sair, a mãe falava, ah, fica em casa, eu não fazia muita questão de ver gente também, até hoje, desde sempre, assim, tá bom, não vou sair, vou ficar em casa sozinho. E aí eu ficava assistindo... Claudete Troiano no Mulheres, na TV Aparecida, Cátia Fonseca.
1: Na verdade, acontecia o quê? Eu saía de casa para ir trabalhar.
3: Sim, o Marcos, ia pra escola.
1: O Marcos já trabalhava, o mais velho. E ele, quando passou a estudar de manhã, de tarde tinha folga. E daí eu dizia para ele, criança na rua sem nada para fazer é sinal de confusão. Fica em casa, só sai quando precisa. E ele ficava, e daí...
0: E aí eu ficava de assistir, falava, hoje eu vou fazer um bolo, umas bolachas, uma lasanha, uma torta, sujava toda a casa.
1: A minha cunhada diz que ele só é chefe de cozinha hoje porque eu tenho muita paciência. Porque eu chegava em casa, bom, tinha farinha na janela, tinha casca de ovo embaixo da pia. Bom, a pia tava sempre, né? Sempre cheia.
0: E quem cozinha não lava, né?
1: É. Mas eu nunca reclamei. Nunca, claro, dizia, André, pode fazer um pouco menos de folia, sabe? Isso eu dizia, mas assim, de reclamar porque ele estava dentro de casa e cozinhando, eu nunca reclamei. E daí?
3: E tu só provava daí?
1: Bah, sempre, né?
0: E daí, na época de escolher faculdade, eu já falei isso pra eles, era a faculdade que eu podia sair de casa. Porque as outras opções tinham em Passo Fundo, aí não fazia sentido eu ir morar em Passo Fundo. Sim. Aí eu escolhi gastronomia pra poder ir morar em Porto Alegre.
1: E aí, por causa da condição,
0: por,
1: né?
0: Causa da sexualidade, enfim, de entender o que eu era, sim, e tal. Sim, é tudo envolto, né? Uma pessoa só. E aí, na época, eu falei, tá, ok. Que dá pra sair de casa gastronomia, vou pra gastronomia. Se eu soubesse que é como é, não sei se eu teria entrado. Mas agora que eu já tô aí, eu fiz 11 de formado esse ano. 11 de formado, então eu tenho 14, indo pro 15º ano de cozinha.
3: 15 anos de experiência na cozinha.
0: Ah, com 31 de idade.
3: Com formação em gastronomia.
0: Com formação em gastronomia. Fui pra fazer. Fiz 17 em outubro e mudei pra São Leopoldo em fevereiro para fazer faculdade de gastronomia. Aí sempre trabalhando na área, e desde o primeiro semestre trabalhando na área. E em 2019 fiz uma pós-graduação em gastronomia e cozinha autoral pela PUC do Rio Grande do Sul. E sempre envolto em cozinha.
3: Então,
0: sempre.
3: André, sim, cozinhar é uma habilidade, mas conhecer toda a teoria também na gastronomia é importante, né?
0: Ou não? Sim. A prática é mais importante, sinceramente, assim. Tu saber, a teoria te ajuda a entender o que tá acontecendo, mas é só na prática que tu entende a temperatura que queima, a tua mão ganhar resistência. Eu já não me queimo mais, ou tem que estar muito quente pra me queimar, ou me cortar, ou...
3: Já tem a técnica, então.
0: É, já tem a casca, não é nem a técnica agora é a casca. Mas a teoria ajuda, mas cozinha só aprende na prática. Só aprende errando, só aprende
3: fazendo. E vai
0: errar
3: também, né?
0: Até hoje. Até hoje eu boto aquecer uma coisa no forno, esqueço e durmo. Mais de uma vez. Ah, sim, erra. Tem que errar, não adianta. Se não errar, não aprende. Não existe não errar na cozinha.
1: Achei interessante a frase: se não errar, não aprende. E a gente se culpa e se cobra e se exige o não errar. A gente erra e em cima disso depois a gente fica se cobrando, fica
3: se exigindo,
1: se exigindo e até às vezes sofrendo com isso. Só que isso é muito importante, o errar, o entender que você não é perfeito, o entender que pode ser diferente do que aquilo que
3: no
1: tu faz
3: no dia a dia, em qualquer coisa.
1: Em qualquer coisa, não só na cozinha, em qualquer coisa. Importante isso que ele falou.
0: E na cozinha tem muita subjetividade, assim, fogo brando, o que é fogo brando pra mim, o que é fogo brando pra ti. Três cenouras médias, o que é uma cenoura média pra mim, o que é uma cenoura média pra ti. A panela grande, o que é uma panela grande pra mim? Uma panela grande pra mim é uma panela de 70 litros, pra ti é uma panela de 15.
3: É como duas colheres de sopa, né? Depende de quanto vai carregar a colher, né?
1: Exatamente.
0: Então, quando tu vai pra cozinha profissional, tu faz tudo pesado. É tudo
3: com as medidas.
0: Tu não tem xícara, tu tem peso. Então uma xícara são 250 ml, em média, 200 a 250, até nisso tem diferença. Então quando tu vai pra cozinha profissional, tu minimiza a quantidade de erros, as possibilidades de erro, fazendo pesado, porque um quilo aqui é um quilo em qualquer lugar do mundo.
3: Sim.
0: Menos nos Estados Unidos, que é libras, mas daí eles estão errados. Então um quilo aqui, um quilo no Portugal, um quilo no Bangladesh, é um quilo, dependendo da balança. Então eu consigo reproduzir essa receita ou fazer esse prato, essa coisa, em qualquer lugar. Então, quando tu vai para uma coisa mais profissional, uma coisa mais séria, aí tu para de usar xícara e começa a usar quilos. Até a gente pesa líquido, pesa óleo, pesa tudo.
3: Assim. Reduz o risco de errar.
0: Reduz o risco de errar, principalmente nos doces. Uhum. Quando tu vai para doce, é mais.
3: Qual é a tua especialidade? É o doce ou o salgado, hein?
0: Eu gosto muito de doce, gosto muito de fazer doce, mas eu trabalho com salgado. Trabalho muito mais com salgado. Mas quando tem que criar é doce.
3: Agora me ocorreu o seguinte: tu sai aqui do Brasil, do Rio Grande, com uma culinária e vai pra Portugal. Muda muito de um país pra outro, hein?
0: Mais ou menos. Muda. O que eu encontro no mercado é basicamente a mesma coisa. Então eu consigo fazer as comidas que eu fazia aqui e lá, em casa. Quando tu fala de comida portuguesa, aí é bem diferente. Aí tu vai pro bacalhau, tu vai pro polvo, tu vai pro porco. Eles comem muito porco. Muito porco, porque vaca lá é caro. É caro e é ruim. Porque a gente vem de um lugar que é a melhor carne do mundo, assim. Se não é a melhor carne do mundo, é a segunda melhor. Então a gente tá num patamar, num nível de...
1: A comparação
0: de
1: muito alta, né?
0: A minha régua de gosto de carne é meio alta, assim. Mas o porco lá é maravilhoso. O frango também é bem bom. E aí eles usam muito porco e peixe, basicamente, assim.
1: Nós falamos ontem, porque ele disse assim: mãe, eu quero uma sopa de capelete. Daí ontem eu fiz uma sopa de capelete. E daí eu
3: pergunto... Aí tu fez a sopa dentro?
1: Sim.
3: Ah, tá.
1: Não, ele disse que...
0: Eu tô de férias.
1: Ele tá de férias, ele não vai cozinhar. E quer comida da mãe, né? Daí eu fiz a sopa e daí eu perguntei pra ele: como é que é a sopa lá? Daí não é sopa de caldo que nem a nossa. Eles fazem o creme de abóbora, creme de batata, creme de...
0: É muito... O caldo verde, que é muito famoso, que é batata, couve e linguiça. Talvez seja mais consumido, assim... E é engraçado, porque até verão, 30 graus, 40 graus na rua, eles tomam um sopa de entrada, assim, sopa do dia.
3: Sempre
0: todo,
3: tem sopa.
0: Todo restaurante português, ou que atende público português, tem sopa no cardápio.
3: Na verão, abertura inverno. Tem a sopa.
0: Verão e inverno. Normalmente a entrada deles, muitos portugueses, até em casa, tomam a sopa antes e depois comem a refeição.
3: É um hábito
0: verão,
3: alimentar.
0: Verão, inverno, que eu não fazia noção, comecei a descobrir isso lá.
3: Eu nem te perguntei, agora tu falou do verão, como é que tá sendo o verão lá na Europa?
0: Eu tô feliz que eu tô com dois invernos, porque o verão de lá é um inferno, é muito pior que aqui. É muito pior que aqui. Ah, não, sou brasileiro, aguento calor, nada. Eu morei em Lajeado, né? Que é um buraco que fica 40. Nossa, Lajeado é fresco perto de Portugal, da Europa no geral. Eu não me lembro de ouvir notícias no Brasil de gente que morreu de calor. Na Europa esse ano morreram mais de 1000 pessoas.
3: De calor.
0: Por causa do calor. Principalmente porque é muito velho, né? A população é muito velha. E as casas, elas foram construídas para aguentar o frio, para preservar o calor no inverno. Que nunca se tinha temperatura de 40 graus na Europa há 50 anos atrás. Era inconcebível essa ideia. Então as casas lá são feitas para segurar o calor. Tem casas que as janelas não abrem direito. E aí, Portugal não tem tanto, porque Portugal sempre foi um país meio quente, assim. Se não me engano, é o país mais ensolarado da Europa, Portugal e Espanha, dá 280 dias de sol por ano, assim. Então, tu pega de abril a outubro, tu não vê nuvem no céu.
3: Sempre limpo.
0: Sempre limpo, e assim, tu tá do lado do rio e é um clima seco. É muito seco, é muito estranho, assim. Às vezes não passa um vento, e quando passa um vento, passa uma batata dentro da air fryer, assim, que vai te fritando. É tenebroso o calor de lá. Mas não é tão frio. Aqui é bem mais frio também.
3: Então a estrutura deles é muito mais pro inverno que pro verão.
0: É muito mais pro inverno que pro verão. No restante. Em Portugal, né? Em Portugal.
3: Sim,
0: em
3: Portugal,
0: é. Mas vai pra França, Alemanha, as casas são feitas para conservar calor. Noruega, ali, aqueles países que são muito frios, né?
3: Uhum.
0: Então eles têm sofrido bastante com isso, assim.
3: Então, mesmo com esse calor, tem sopa todo dia lá.
0: Mesmo com calor, tem sopa, que é uma coisa que eu não consigo entender como, mas eles estão.
1: É que a gente cresceu achando que sopa coisa era de inverno, só do inverno, né? coisa de inverno.
3: Pra aquecer, né?
1: Isso, coisa que aquece.
3: Culturas.
1: As culturas, que é aquilo que a gente fala sempre aqui, né?
3: É. A gente pode achar estranho, mas é uma questão cultural.
0: É uma questão cultural.
3: Pode parecer estranho. Vamos voltar na sequência com o nosso programa, agora 1h16, a gente já retoma aqui. Hoje tem a Vera Damarim Borges, a psicóloga Vera, e também tem o chefe de cozinha André Damarim, que estão aqui no nosso programa. O André que reside há 2 anos e meio em Lisboa, a capital lá de Portugal, né? Mas ele disse que ele gosta muito do Brasil. Vamos voltar na sequência com o nosso programa.
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0: Agora é 1h20 aqui na Vang, tem espaço livre. A gente retoma o nosso programa que vai com você até as 2h. Programa que tem também a sua transmissão lá no canal do YouTube. 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Tem recado da audiência, viu, Berta? Tem que fazer registro aí, vai lá.
1: Um abraço muito especial para Adriana Ferlin. Quando eu estava como diretora do Anchieta, ela era presidente do CPM.
0: Opa!
1: A gente trabalhou muito junto. Adri, muitas saudades de você, um beijo bem grande e eu tô muito coruja mesmo do meu filho, como tu pôs na mensagem aí. Muito coruja, coisa mais boa. E dar colo para os filhos é o que nos mantém, né? Não tem coisa melhor. E também um abraço mais que especial para Suzy Fred. Suzy, nossa Maria, colega de programa aqui há muito tempo, né? E agora ela está afastada, mas o nosso carinho por ela é muito grande.
0: Está de casa nova, inclusive.
1: Sim.
2: Querida da Suzy. Me encontrou em Portugal. Beijo, Suzy.
0: Mesmo?
2: Quando ela foi para Portugal, para Lisboa, a gente se encontrou lá umas 2 vezes. Eu adoro encontrar as pessoas lá. Adoro. Quem for pra lá.
0: Quando é brasileiro, se for daqui, melhor ainda.
2: É, lembra um pouco de casa, assim, dá
0: tem,
2: uma.
0: Tem muito brasileiro por lá ou não, hein?
2: Tem. São 640 mil brasileiros em Portugal.
1: É gente.
2: Por
1: né?
2: uma população de 11 milhões de habitantes.
0: Então se cruza fácil, né, com brasileiro por lá.
2: É demais.
0: Não dá pra se esconder lá, então.
2: Não. Tu sempre encontra alguém que conhece. Hoje eu encontrei gente que conhecia, amigos e conhecidos. Ah, morei em Porto Alegre, sim. Sempre encontra. O mundo é uma ervilha, né?
0: Pior é que é mesmo.
1: É, né?
0: Tem aqui uma pergunta que foi deixada aqui, viu, André? Se a tua formação é familiar, escolar, isso foi importante para ti tomar a decisão na escolha da tua carreira e especialmente buscar esse mercado fora do Brasil, que te auxiliou, te favoreceu, hein?
2: A minha formação da faculdade, antes da faculdade, não. Eu tenho meus problemas com o meu ensino médio, assim. Muitos problemas com o ensino médio. E questão de homofobia e várias, vários bullying cometidos pelos professores e pelos diretores, inclusive. Enfim, mas a faculdade, sim, com certeza. A faculdade sempre me deu vontade de ir para fora. Eu sempre tive muita vontade de ir para fora. Porque o cozinheiro que tem uma vida fora, que tem um currículo fora, ele ainda é um pouco mais valorizado. Dentro do... Ah, morou fora,
1: conhecimento maior.
2: Uma mística ao redor de ter morado fora. Porque morar fora não quer dizer nada. Tu pode ter experiências maravilhosas aqui no Brasil, assim como tu pode ter experiências péssimas na Europa.
0: Sim, sim.
2: Mas ainda conta muito.
0: Soma.
2: Então, soma, querendo ou não. Então, desde a época da faculdade eu queria ir, mas sempre foi muito caro. E eu ia ir na pandemia. Eu ia ir em setembro de 2020, quando era só uma gripezinha na China. Tava com passagem comprada, com tudo certo pra ir. Veio a pandemia. Fui morar em Lajeado, onde eu fiquei uns três anos e meio.
1: É.
2: E aí, quando eu estava com 28, pra fazer 29, eu falei, preciso decidir o que eu vou fazer da minha vida. Sei que 30 não é uma sentença de morte, mas é um marco importante, assim.
0: Pra dar um rumo.
2: É. E eu falei, então, o que eu vou fazer? Vou comprar um apartamento, adotar um cachorro e me mudar pra Portugal. E aí me mudei pra Portugal. Falei, se não for antes dos 30, não vai ser depois. E aí fiz 30 lá.
0: André, Portugal é algo que tens na tua mente como algo passageiro?
2: Não, passageiro.
0: Ou...
2: Passageiro. Agora a gente fez a... Saiu, sei lá, 2 meses atrás a cidadania italiana. Enfim, tem toda a finalização do processo e tal. Penso em ir para a Espanha. A ideia é ir para a Espanha, que é um bom salário, uma cultura.
0: Trabalhar na Espanha daí.
2: Trabalhar na Espanha, que é uma cultura relativamente parecida com a nossa. Porque eu não vou para a Alemanha. Não vou para a Finlândia. Não vou aprender finlandês. Não estou mais na idade para aprender finlandês. Mas. Salário. Ah, Portugal é um país pobre. É o país que está o segundo mais pobre da União Europeia. Acho que só perde para a Grécia. Salário mínimo é baixo. Então, as condições Ah, como eu quero juntar dinheiro ou fazer alguma coisa assim.
0: Mas tem muita propaganda de Portugal, porque muitos, ah, vou morar em Portugal, é muita propaganda para pouco benefício ou não, hein?
2: É mais ou menos, depois de 2024 com a ascensão de extrema direita lá, teve muita mudança na imigração. Só que Portugal é um país de imigrantes, Portugal é um país velho, muito velho, assim, tu vê pessoas de 80, 85 anos indo no mercado sozinha, morando sozinha. E é um país onde o jovem vai para a Alemanha para lavar louça, mas não fica em Portugal lavando louça para ganhar o salário mínimo português, entende? Então a população está envelhecendo e a população jovem está indo embora.
0: Não está ficando lá.
2: Eu trabalho num restaurante com 20 funcionários, 3 são portugueses, 17 são imigrantes. Então não existe a possibilidade de existir um Portugal sem imigrante. E eles estão complicando muito. Está muito difícil conseguir documentação, está muito chato conseguir. É um país muito velho, burocraticamente falando. Eles enviam carta. A senha dos portais é enviada por carta. Assim, não faz, o ponto gov, assim, ó, o gov.br é pá, é a vida, o gov. E lá é burocrático, lá é demorado.
1: Hoje do meio-dia o Luiz, o nosso mais novo, estava tentando entrar no Gov e meio que se estressou do código que vinha e não vinha e tal, e reclamou. E daí o André disse para ele: vai morar em Portugal, tu vai ter que ficar esperando uma carta para vir o código. Então tu vai ver o que é se estressar com a pressa.
2: Ou ter que ir 6 horas da manhã para fila para conseguir ser atendido às 9 e não ser atendido porque ela não estava de bom humor e falou: ah, mas tu não tem o documento certo. E eu tinha o documento certo, ela que não quis me atender. Mas de
0: má vontade.
2: Vez. Má vontade, sim. Aí teve um dia que eu falei: é óbvio que o Brasil é o que é o Brasil, fui colonizado por português, seu. E aí xinguei a velha lá porque eu não tava mais. Era a quarta vez que eu tinha acordado antes das 6 da manhã pra estar na fila. Aí chega, né? E um fala uma coisa, o outro fala outra, a internet fala uma terceira, aí chega lá e descobre uma quarta.
0: Mas o português trata bem o imigrante ou não, hein?
2: Não. Mais ou menos. É porque é assim. Eles fingem gostar do brasileiro. Alguns gostam. Tô generalizando. Alguns gostam, mas tu sempre vê que tu nunca vai ser português.
0: Não é tão sincero assim.
2: Eu nunca vou ser europeu. Eu sempre serei um brasileiro, latino, imigrante. Independente. Eu sou bem branco. Eu sempre serei brasileiro, latino, imigrante, independente de quantos anos eu estiver, independente de onde eu estiver. Eu só não serei brasileiro, só não serei um imigrante quando eu estiver no Brasil. Fora. E não me venha com expatriado. Somos imigrantes. Expatriados são empresas. Porque existem. Quando for falar principalmente de estadunidense e de inglês, eles não são imigrantes. Eles são expats. Eles são expatriados. Mas não, expatriado é. Eu trabalho nessa empresa, essa empresa me manda trabalhar fora. E são expatriados. Se tu escolhe sair para trabalhar em outro lugar, você é um imigrante. E ser imigrante é o melhor chá revelação de classe social que existe. É a melhor, assim, te coloca no teu lugar de ser humano, vamos dizer assim. Ah, e porque eu tenho cidadania italiana. Tu é um brasileiro latino-americano com cidadania italiana. Tu nunca vai ser um italiano. Tu nunca vai ser um português. Tu nunca vai ser um espanhol. Tu nunca vai ser um alemão. Pelos olhos deles. Sempre um latino. Sempre. Eu não sou branco. Eu sou latino.
0: Eles classificam dessa forma.
2: Latino. Branco é europeu. Eu não sou europeu. Eu sou latino.
0: É. Que coisa, hein?
2: É. E gosto muito de ser latino. Gosto muito de ser brasileiro. Falo mal de Portugal. Falo mal dos portugueses. Não uso as palavras que eles usam. Só uso o... Que não posso falar. Que é muito boa. E o imenso. Eles não falam muito. Eles falam imenso. Que é muito legal. Essas são duas coisas portuguesas que eu peguei. Que é o imenso. Mas o resto não é ônibus. É ônibus, não é autocarro. É trem, não é comboio.
0: Comboio, não é trem.
2: É, não, lá é comboio.
0: Comboio.
2: Lá tu pega o comboio, tu não pega o trem.
0: Ah, que coisa.
2: Eu pego o trem.
0: O ganho financeiro em Portugal, hein?
2: Eu fui pra lá como chefe de cozinha, com um emprego mais... garantido, tinha lugar pra ficar. Então, eu digo que eu sou um imigrante meio Nutella, assim. Eu sou um imigrante que não passou por várias partes, que a maior parte dos imigrantes vai. Meu melhor amigo mora lá, é meu compadre, então.
0: Te facilitou isso?
2: Nossa, sim, eu já fui com emprego.
0: Sim, sim.
2: Então. Facilita muito. Facilita muito. E eu não tinha um pinto pra dar água aqui no Brasil, né? Não tinha nada a largar, não tinha apartamento pra vender, não tinha carro, não tinha nada. Então era só a família que. E. E aí fui bem, assim. Quem ganha 1.000 euros sobrevive. Sobrevive.
0: 1.000 euros.
2: É, mas assim, sobrevive.
0: Hoje que vale a 6.000 reais aqui no Brasil, né?
2: Mas é que não dá. Mas não dá pra converter, assim. Porque quem ganha 1.000 euros, quem ganha 6.000 reais aqui em Marau, por exemplo, vive melhor do que quem ganha 1.000 euros em
0: Portugal.
2: Em Portugal, com toda certeza. Eu falo que se tu ganha, sei lá, aqui em Marau, 9.000 reais por mês, não vale a pena sair. Não vale mesmo a pena sair. Eu pago 33% do meu salário em aluguel, de um quarto, que atualmente eu divido com um apartamento com dois indianos. Então, morar sozinho lá é impossível.
0: Um terço do teu salário.
2: Um terço do meu salário é o meu quarto. Aí tem que dividir cozinha e banheiro.
1: Porque lá eles alugam uma casa, mas eles alugam o quarto
0: separado.
1: Pro André, mas ele usa o banheiro e a cozinha.
2: É, aqui acontece bastante. Porto Alegre também, sempre morei em quartos, dividindo. Né? Só que lá é um negócio. Por exemplo, o meu senhorio, a dona do meu apartamento, tem 4, 5, 6 apartamentos que ela aluga todos os quartos.
0: Mas esse alto valor é pela procura que tem ou não, hein?
2: Meio que tudo, é. Procura e. Ué?
1: Tem muito imigrante?
2: Sim, tem muito imigrante, tem que morar, e aí tudo precisa de um comprovante de residência, tudo precisa de um comprovante de endereço. Tem muita gente que divide quarto. Eu me recuso, assim. Não me importa dividir banheiro, mas meu quarto é meu quarto.
0: É teu espaço privativo.
2: É. Então tem gente que. Ah, tu consegue pagar 200 euros de aluguel, mas tu vai dividir com 3 pessoas o quarto. Tu vai morar num hostel. E aí, choices, né? Escolhas. Guardar dinheiro e dividir. Não vou ficar ouvindo os outros roncar. Não. Guardo menos dinheiro.
1: Até porque tu não quer que os outros te ouçam, né?
2: Eu tô dormindo, não sei se eu ronco. Enfim, é isso, assim, a habitação lá é muito cara, você tem um custo de vida ok quando se trata de mercado, mas por exemplo eu vejo muita diferença de 2 anos atrás, principalmente depois da guerra do Irã, que os preços de combustível principalmente lá aumentaram muito, e lá se consome muito local, assim, então tu tem que pode ser consumido português, vai ser consumido português, então azeite, vinho tu encontra muito pouco, azeite tu não encontra de outros, a não ser que tu vá num mercado específico, numa delicatessen da vida para te encontrar um azeite francês ou um azeite italiano. No mercado é só azeite português. No mercado também, 90% dos vinhos são vinhos portugueses. A carne é carne portuguesa. Ah, não encontra em Portugal, vai para Espanha. Não encontra na Espanha, aí vai pro resto da Europa. Só que o preço do combustível aumentou muito, tudo aumentou. Então. E além do custo de vida, tu tem o custo de tudo que tu larga, né? Que não é. Não é só. Tipo, não tem família, não tem amigos, tu tem que construir toda uma rede nova, é outra.
0: É outra realidade.
2: É literalmente do zero, assim.
0: Por isso que eu te perguntei, né? Como é que é a coisa deles? Porque tem a situação, tu chega lá, tu tá chegando num novo ambiente, né?
2: E eu tenho que me adaptar ao ambiente deles, né? Eu que tô chegando, não é eles que têm que adaptar ao jeitinho brasileiro, eu que tenho que me adaptar ao jeitinho português, né? E existe um jeitinho português. Existe. Sempre dá mal. Principalmente no trânsito. Estaciono na esquina, é a coisa mais engraçada. Trânsito lá é caótico. Porque os lá é bizarro. Eles estacionam porque tem que estacionar. Tem 2 estacionamentos do lado e só que passa o carro no meio. Ele precisa parar e não tem onde estacionar, ele para em faixa dupla e quem tá atrás que se vire.
0: Ele precisa descer. O que importa é ele.
2: É. Em avenida, tipo, na Avenida Júlio Borella, eles vão parar em faixa dupla e daqui um pouco eu saio.
0: E atrás buzina.
2: Já nem buzina mais, acho que já.
0: Tá acostumado?
2: Já espera.
1: O que nós tava na rua esses dias andando de carro e eu disse, mas olha o que o cara fez. Ele disse, mãe, tu tem que dirigir em Portugal, que daí tu vai ver o que é.
2: Eles estacionam em cima da calçada. Não tem onde estacionar, eles botam na calçada, vão embora e tem que passar, tu vai pra rua e contorna o carro.
0: Dá teu jeito.
2: É. Dá teu jeito. Eu preciso estacionar.
0: Bem português.
2: Bem português. Teimoso é quem teima com português. Mas enfim, é muito bom. E eu já ouvi mais, mas por que tu não volta? Porque Deus me deu o livre-arbítrio de escolher estar lá, falar mal de Portugal e gostar muito do Brasil. Mas querer continuar ganhando em euro. Então, é muito bom, sou muito feliz lá, sou uma pessoa muito feliz estando lá. Mas, de novo, um imigrante latino-americano, brasileiro, que nunca vou ser 100% pertencente àquele lugar. Posso ficar 30 anos lá.
0: E que tu consegue fazer esse comparativo do Brasil com Portugal, né? Justamente por ser daqui e pra quem vai pra lá. E consegue fazer essa comparação, né? Que muitas vezes acham que só é o paraíso, não é bem assim, né?
2: Você estava falando, acho que na formatura da mãe, em algum momento com alguém, é mais ou menos como a gente recebia os haitianos, os senegaleses, os ganeses, quando eles vieram para cá. Eu me lembro, sim, quando teve uma onda de imigração muito forte, e me lembro de comentários. É mais ou menos a mesma ideia. Como a gente enxerga eles é como a gente é enxergado lá na Europa. Como a gente é visto.
0: Não é essa perfeição quando chega lá, não.
2: Não, nem. Bem longe da perfeição. Bem longe. Mas é bom. Não tô reclamando porque tenho boca.
0: Sim, Vera.
1: Não, eu tava. Imagina as coisas. A gente cria expectativa em cima das coisas. E depois, quando que de fato acontece, né? Eu lembro que quando que o André resolveu que tinha passado a pandemia e ele estava em Lajeado, que ele resolveu que ele queria tentar de novo, ele mandou uma mensagem para mim, né? Uhum. E daí ele estava dando aula na faculdade de ali em Lajeado, né?
2: Nos cursos de extensão de gastronomia da faculdade.
1: Isso. Daí ele disse, ou eu faço mestrado ou eu vou para Europa.
2: Daí eu tava na decisão do...
1: É, na decisão. Daí eu disse, olha, se fosse eu iria para Europa. Porque ele queria muito isso, desde sempre ele falava.
0: Sempre falou isso,
1: né?
2: Sempre.
1: Desde
2: a faculdade.
1: É, e eu não podia dizer para ele, não.
0: Não vá,
1: ou coisa assim. A decisão era dele, ele tava com 30 anos e era um sonho dele, né? Daí eu disse assim para ele, se for, eu vou te dar a resposta como se fosse eu, mas é você que vai decidir. Eu iria para a Europa, porque depois fazer mestrado eu faço lá.
0: Sim.
1: Não deu certo, não gostou, volta para casa. Daí ele decidiu. Né?
0: Isso aliviou, André? Esse aval vai, sendo certo, volta para casa, te aliviou isso ou não?
2: É isso que eu ia falar. Eu sempre fui porque eu sempre sabia onde que eu tinha para voltar. Então, eu fui a Porto Alegre sabendo onde eu tinha voltar.
0: Tu tinha uma referência de
2: ir para Itália sabendo que eu tinha um lugar para voltar. Eu fui a Lajeado sabendo que eu tinha um lugar para voltar. Eu fui a Cambará do Sul sabendo. Esse foi o lugar que eu voltei. Esse eu liguei e falei, ó.
0: Não vai dar.
2: Pedi demissão, tô voltando. Veio buscar. Sim, o fato de ter aonde voltar facilita muito
0: Te dá segurança.
2: A segurança disso, sim.
1: E na verdade.
2: E eu fui com o dinheiro da passagem de volta, se precisasse.
1: e na verdade, como não deixar aberto para eles a possibilidade da volta?
0: Sim.
1: Isso não existe, não. Um filho não
0: pode. Família é isso, né?
1: Família é isso.
0: É.
1: Não existe a possibilidade de não voltar. Foi. Não. Para que a gente levanta depois que a gente é pai e mãe, né? Para que a gente levanta todos os dias? É por causa dos filhos, é por causa da família. Então, volto para casa e vida que segue.
0: Mas exatamente. Até então só voltou de Cambará, o resto não voltou mais.
2: Não, e não voltou tão
0: só
2: cedo.
0: Só passeio.
2: É a primeira vez que eu tô voltando. Essa.
0: De Portugal, a primeira vez. Fica quanto tempo aqui?
2: Até quinta da outra semana.
0: Mais uma semana então.
2: Mais uma semaninha.
0: Vamos voltar já com o nosso programa agora, é 1h37. Tem hoje aqui o André Damarim, né? O filho da Vera, né? A psicóloga Vera. E também da professora Vera Damarim Borges, está aqui no nosso programa nessa tarde de segunda-feira. A gente já volta aqui com o nosso Espaço Livre.
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0: Agora é 1h43, 17, faltando para as duas. Nosso programa vai até as duas aqui na Vang, o Espaço Livre para Forte Auto Center em Marau. 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O programa tem hoje aqui a participação da Vera Damarém Borges e também do André Damarém. O André, que é um maroense, filho da Vera, né? Que há 3 anos e meio mora. Dois anos e meio, né? Mora. Eu quis adiantar um ano a mais só.
2: Calma.
0: É 2 anos e meio.
2: Pinta neto.
0: Ele mora em Lisboa, em Portugal, onde é chefe de cozinha, né? É, a tua função é de chefia de cozinha, né?
2: É, minha formação.
0: Também é essa, né?
2: É gastronomia.
0: Uhum.
2: Mais ou menos. Chefe de cozinha é um estado. Eu sou cozinheiro.
0: Uhum.
2: Eu estou chefe de cozinha. Porque chefe de cozinha é um cargo.
0: É um cargo.
2: É uma posição, não é um. Não é uma profissão.
1: Uma responsabilidade maior. Assim.
2: É. Então, eu sou o cozinheiro. Serei um eterno cozinheiro. Eu estou o chefe de cozinha. É diferente.
0: Que assim. Comanda essa equipe que tem.
2: Que comanda essa equipe de.
0: Profissionais.
2: Nepaleses, bangladeshianos. Nepaleses, Bangladesh. Paquistanês. Guinês. E na sala tem. Nepalês, paquistanês, angolano, ucraniano. Já teve cubano. É uma miscelânea.
0: Como é que convive tudo essas culturas, hein?
2: Ah, é a pior parte. É a parte mais. A pior é a melhor, porque é a mais difícil. Eu só falo inglês,
0: porque
2: né,
0: muita
2: na cozinha.
0: Cultura, né?
2: É, e tu pega muita religião. Que aí o paquistanês é católico batista. O bangladeshiano é muçulmano. Alguns nepaleses são budistas, outros nepaleses são hinduístas. Tem ateu lá no meio também. Então, eu sou católico. Fui batizado, vamos dizer assim. E de um dia tu faz porco, aí tem que fazer outra comida porque o bangladeshiano não come. Aí tu faz vaca, os hinduístas não comem. Aí tu faz vegetariano, reclama que não tem carne.
1: E só fala inglês.
2: 90% do meu tempo é falando inglês. Na verdade é o inglês misturado com português, porque eu preciso. Eles sabem falar inglês e eu sei falar português. Eu sei falar inglês. Só que não é a minha língua nativa, não é a língua nativa deles. E eu preciso ensinar eles a falar português. Porque eu não posso ficar pensando, traduzindo as coisas na minha cabeça o tempo inteiro.
0: Uhum.
2: Então eu falo pra eles: go to câmera fria and bring me cebola e tomate. Ou go to casinha, que é um espaço que a gente tem nos fundos do restaurante. Go to casinha and bring me takeaway caixa. É o tempo inteiro assim, é uma mistura. Daí quando eu quero falar em inglês com algum cliente.
0: Entendem bem.
2: Entende. Às vezes é Google Tradutor, quando eu vou mandar recado no grupo do WhatsApp, eu vou no Gemini, escreva. A coisa que fala, agora traduza para inglês, paquistanês, nepalês e Bangladesh. Aí eu tenho que mandar o recado em 4 línguas. É isso, as tabelas que eu tenho na cozinha é tudo português, inglês e nepalês. Tudo.
1: Mas
2: tudo,
1: agora
2: tudo.
1: Tu imagina a aprendizagem de tudo isso.
0: Quer dizer, o aprendizado disso é.
2: Só aprendi palavra ruim, só aprendi palavra errada. Só aprendi palavra errada. A mesma coisa que eu aprendi com o nono em italiano, eu aprendi com eles em nepalês e indo. Só as palavras erradas. Não me lembro de quase nada, que é muito difícil. Mas é, eu só aprendi a palavra errada.
1: Estranho. Porque você, nós estava falando hoje de manhã sobre ser cozinheiro, sobre ser, né, morar lá e conversando assim, ao redor da mesa tomando chimarrão, né? E daí o André, daí eu perguntei pro André assim, na verdade eu estava fazendo crochê, né? E daí eu perguntei pro André, André, qual é o teu hobby? O André lê muito, né? Monta quebra-cabeça.
2: Uhum.
1: Não sei, como é que é as pinturas de pontinho que tu tá fazendo ainda?
2: Ah, não. Não faz aquelas mais. Pinturas de diamantes lá, não.
1: Mas assim, qual é o teu hobby? E daí ele disse, agora eu tô lendo, né? Eu leio e tal. Mas daí ele disse assim, bom perguntar, o que eu sou fora de ser cozinheiro? E isso me levou a pensar, sabe? Quando tu me disse assim, agora psicóloga, professora Vera, né? Quando a gente é uma coisa nova, a gente deixa de ser o que a gente era antes? Tô perguntando.
0: Acho que não.

0: vou a pensar, sabe? Quando tu me disse assim, agora psicóloga, professora Vera, né? Quando a gente é uma coisa nova, a gente deixa de ser o que a gente era antes? Tô perguntando.
1: Acho que não, sou daqui. Mas pra quem vem de fora e pra quem olha de fora, Marau é um absurdo. Do jeito que é dirigida, que o jeito que é mantida, que é governada e tal. A única vez que eu fiquei 13 horas na emergente do hospital, eu fui em Portugal.
2: 13 horas?
1: 13 horas, eu entrei às... Foi mais, porque eu entrei às 11h30 da noite e cheguei em casa às 1h. Eu passei por 4 médicos para ser atendido. Eu falei 4 vezes os meus sintomas. Aí chegou na última, eu falei, por favor, eu preciso ir embora. Eu tô aqui desde antes da meia-noite. Por favor, me atende e resolve meu problema. Por favor, eu tive que implorar para ser atendido. E demora. Eu tenho que fazer uma... Eu preciso fazer um procedimento na minha perna. Eu fui no médico em março. Em fevereiro. Final de fevereiro, começo de março. Eu tô até agora esperando a resposta de quando a especialista vai poder olhar a minha perna para ir poder marcar os exames.
2: 6 meses isso.
1: Ah, e vai demorar mais. Tá pra... Pelo plano de saúde. Essa também é maravilhosa. Eu liguei em abril do ano passado pro plano de saúde. Pro seguro de saúde, plano de saúde. Agora não me lembro o que é. E falei, olha, eu quero marcar dermatologista. Ela falou, ah, sim, eu tenho pra março. Eu falei, mas moça, a gente tá em abril. Ela falou, sim, é pra março do ano que vem. Pelo plano era pra março do ano que vem. E uma consulta particular é 350 euros, assim. Só que o salário mínimo é 920. Então, quando tu bota na proporção. Então, a saúde. Existe o SNS, que é o Sistema Nacional de Saúde. Tu tem bastante. Tu consegue bastante coisa, tipo, o médico faz. Lá tu tem um médico de família. Uhum. Então, tu vai no teu postinho e é sempre aquele médico que te atende. Pra mim é sempre o Dr. Jorge. É sempre ele que me atende. Eu marco. Eu tenho o WhatsApp dele, eu não marco consulta com o SNS, eu marco com ele.
2: Com o médico.
1: É, e aí ele marca pelo sistema. E aí tu vai e aí ele te passa para as especialidades. Então tu, eu quero fazer um exame de sangue, tu já vai direto pro aplicativo, tu entra no... Tu vai lá no laboratório ali e ele... Tu passa o código e já tá no sistema, assim. Então tem uma... Existe uma conexão, vamos dizer assim. Mas é bem demorado, é bem lento. Falta médico, falta profissional. Entro direto em greve com as enfermeiras...

0: Então não tem como tu esperar uma estrutura como é o nosso SUS, assim, tipo de nível de investimento.
1: Em comparação com Portugal e o nosso SUS funciona muito bem, então.
0: Nossa, sim. O problema do SUS é que ele é feito por pessoas. O problema não é o programa, o problema são as pessoas que gerenciam. E aí tu pega pessoas ruins, vão ser ruins no SUS, vão ser ruins na educação, vão ser ruins na prefeitura, vão ser ruins em qualquer lugar. Aí quando tu pega boas pessoas, tu vai ter um bom... O SUS, ele é copiado no mundo inteiro, assim, né? Uhum. Os ingleses vieram pra cá pra copiar o SUS pra eles. Então, por isso que eu digo, o Brasil é muito incrível, o Brasil é o melhor país pra se viver. E a gente precisa parar com essa síndrome de vira-lata, de achar que...
1: Que tudo é ruim aqui.
0: Que tudo é ruim, ou, Estados Unidos... Cara, vai pra lá e vê qual é que é. Olha a quantidade de gente que volta, tem muito brasileiro voltando de Portugal. Muito, muito, muito. Todos os dias tu ouve alguém que tá voltando.
1: Que não dá pra ficar lá.
0: Não é que dá, é de novo. Toda escolha é uma renúncia, então... Sim. Eu escolho ver meu sobrinho crescer de longe e meus pais envelhecerem de longe, tipo... É uma escolha. E é uma renúncia também. Então tem gente que não aguenta isso. Eu já... Quanto tempo eu moro? Desde os 17. Então já faz 14, 15 anos que eu moro fora. Que eu moro longe. Então,
1: fez uma escolha.
0: Fiz uma escolha. Então... Lá é muito bom, é muito legal. Tô perto de tudo, consigo viajar... Mas nada como o Brasil. Nada como o Brasil. Nada, nada, nada, nada.
1: E a Espanha quando é que vai ser?
0: Hã?
1: A Espanha quando é que vai ser a ida pra lá?
0: Ah, não faço ideia. Não me preparo.
1: É
0: não
1: projeto
0: me
1: futuro?
0: É projeto de 27, 28, assim. Tem ainda um tempo de. Tem um tempinho de Portugal ainda. Espanha é muito quente, eu não gosto de verão. Eu tô bem feliz que eu tô com dois invernos e vim pra cá tá 30 graus. Falei, não, vou pegar agosto, frio, chuva, geada, temperatura negativa. Eu nunca peguei temperatura negativa em Portugal. Eu peguei um dia que eu fui pra Serra. Aí eu fui dia 2, 3 e 4, que eu queria pegar neve. Fui 2, 3 e 4 e levou dia 5. Que furioso.
1: Então o frio foge de você.
0: O frio faz de mim. Portugal, semana depois do Natal ali, que é a mais fria, que em teoria é a mais fria, 10 graus, 12 graus durante o dia. Em compensação, no verão é 33 graus às 10 horas da noite.
1: Meu Deus.
0: 34 graus às 11. Às vezes, 2 da manhã tá 29 graus.
1: Tem, a questão do ar-condicionado é uma coisa que tá muito presente lá também ou não, hein?
0: Tá começando, mas não tinha, de novo, porque eles não eram preparados pro verão. Nunca tinha dado verão de 40 graus.
1: Tem alguns questionamentos na Europa que não tinha esse sistema de ar-condicionado, uhum. Mas a própria rede elétrica não suporta, né?
0: Também tem isso.
1: A carga.
0: Também tem isso. E lá, em Portugal não. Portugal, se eu não me engano, é 100% de energia limpa. É eólica e solar. Mas tu pega a Alemanha, que depois de 2011 fechou os programas de energia nuclear, depende quase que exclusivamente de gás russo. A Alemanha é 80% da energia dela é térmica. Então tem carro elétrico que carrega com fogo, basicamente. Então não é preparado. Aí tem lá, o pessoal usa muito esses ar-condicionado portátil,
1: uhum.
0: Que a casa também é uns paredão, assim, a casa não é feita para colocar o ar-condicionado também.
1: A estrutura não é pra isso.
0: Né? Não é. Porque não era pra ter tanto calor lá, né?
1: É, exato. Tá bom, André. Foi bom te receber aqui, né? Uma boa estada em Marau, né?
0: Sempre um prazer.
1: Fica mais alguns dias, né? Aproveitando a família, né?
0: Fica.
1: Depois tu volta ao trabalho.
2: É isso aí.
0: Tá. Volta. Realidade.
1: Tá bom, Vera? Tu vai aproveitar mais uma semana, né, Vera?
2: Sim. Então, já pra te deixar claro, segunda-feira eu não venho porque eu tenho colo pra dar, tá?
1: Então tá bom, aproveita, viu?
2: Pode deixar.
1: Tá bom, valeu, a Vera e também o André. Obrigado pela vinda aqui, André.
2: Muito obrigado. Eu que agradeço. Você.
0: Muito obrigado pelo espaço.
2: Um abraço aos ouvintes.
1: Para contar um pouquinho dessa experiência de Portugal, o André Damarém, né? O marauense que vive lá em Lisboa há 2 anos e meio, né? Que está lá e trouxe também um pouco da sua experiência aqui no Espaço Livre. Além da Vera, que vem sempre aqui às segundas-feiras. A gente vai voltar amanhã, terça-feira, a partir da 1 da tarde, aqui na Vanga. Amanhã tem novo Espaço Livre. Até lá, boa tarde.

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2: Conseguiu passar pela manhã de segunda? Agora é hora de descansar, meu amor, porque o trecho mais prazeroso do dia iniciou.
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2: Se a Vang FM transmitindo na frequência 93.7 para Amaral, Rio Grande do Sul. Canal 229 ZYD 670. Boa tarde, e delícia! Ah, meu amor, se prepara, tá começando pra você mais uma edição de Talk Show Vang, a emissora que te leva às alturas, sim, sim, sim, continua com a gente porque o seu esquenta no fim de tarde tá garantido por aqui. Você está no ponto alto da cidade, vem comigo, vem desfrutar dessa energia, meu amor, essa vibe poderosa lhe aguarda. É, tudo isso com você, mantendo assim o seu rádio ligado, sintonizado aqui na Vang FM. A sua tarde vai ser tranquila, a sua tarde vai ser gostosa. Meu amor, alô, você que tá trabalhando, você que tá em casa de boa, você que tá viajando, passando aí pelas rodovias e curtindo a maravilhosa, poderosa Vang FM. Não mude de estação, chega junto, chega mais perto. Aumenta o volume, porque aqui na 93.7 a festa começa. Eu sou Josi Melegari, a sua companhia na tarde, coisa linda! E a minha missão aqui, ó, já tá definida, fazer você sorrir. Nosso WhatsApp já tá bombando e se você não participou, já vai deixando sua mensagem, já vai me ajudando a programar através do 54-3342-1522. Vai ser uma honra fazer parte da sua tarde, deixar você mais feliz e a gente cantar muito ao som da Poderosa. Essa tarde com energia total, meu bem, você não tá entendendo o que tá chegando por aí. Aumente o som porque vem sucesso, embarque comigo nessa.
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1: Não saia daí, vem intervalo por aí. Mas a Vang FM 93.7 continua a todo vapor. Continuem conosco, porque ainda tem uma seleção imperdível de música pra animar sua tarde. 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
1: O Talk Show Bang tá de volta. Estamos ao vivo na 93,7. Bang FM, a rádio que permanece inesquecível na memória. E continuamos juntos na sua tarde aqui. Não mude de estação. As últimas notícias estão a caminho. Diretamente do Centro de Notícias. 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Prosseguimos com mais.

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0: que a gente vai trazendo pra você um intervalo rapidinho. Não mude de estação, mantenha-se conectado conosco. Em breve a gente tem o Direto da Redação aqui com as principais atualizações jornalísticas. Dentro de instantes, hein? Tudo de modo que você precisa e aprecia, eficiente e também informativo. Então vai se mantendo aí conectado. Essa é a Vang FM, você está ouvindo comigo? O Talk Show Vang.
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2: Olá, uma boa semana para você. Eu chego com mais informação. A partir desta segunda-feira, começa uma travessia emergencial de pessoas pelo rio Guaporé, entre Mussum e Encantado, na IRS 129. O serviço será feito por uma embarcação do estado, enquanto a ponte permanece interditada para pedestres e veículos. O barco terá capacidade para 4 passageiros e 1 tripulante por viagem. A travessia será realizada somente durante o dia e a partir da terça-feira, o horário será das 7 da manhã às 11:30 e da 1 da tarde às 6:30. O serviço poderá ser interrompido por causa das condições do tempo ou de nível do rio. As obras de recuperação do pilar da ponte já começaram e a previsão é liberar pedestres e veículos leves em até 30 dias. Para os demais veículos, o prazo é de até 45 dias. Os períodos podem mudar conforme as condições climáticas. Até a conclusão dos reparos, a ponte seguirá interditada por segurança. Esse conteúdo está disponível no vangfm.com.br. Direto da redação, Kelly Felipe.
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1: 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Liderando direto do ponto mais alto da cidade. Voltamos à cena, meu bem, é o Talk Show Vang. Em seguida, você vai curtir, vai dançar, vem hit por aí que é a sua cara.

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0: de intervalo, mas lembre-se, não mude de estação. Em seguida tem mais pra você e tem quadro legal que você adora chegando aqui na programação. A gente vai fazer uma breve parada só por uns instantes e já já eu volto com mais. Continue sintonizado.
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1: Estamos de volta e você ligado durante toda a tarde ao som da Vang FM. E o nosso canal de comunicação é claro que tá liberado. Manda sua mensagem pra cá, deixa seu recado. 54-3342-1522. Mantenha-se conectado ao nosso Talk Show Vang. Voltando, meu amor, eu quero te dizer o seguinte: você já nos segue no Instagram? Ainda não? Então vai lá, hein? @vangmaral. Junte-se a nós lá. Conta pra mim como é que tá sendo a sua tarde. E agora é hora de música.

vamos aumentar nossa conexão? O que você acha da gente ficar mais juntinho, mais pertinho assim, hã? Pode ser? Então corre pro Instagram, já abriu aí? Ah, muito bem, agora você vai lá na busca e vai procurar por arroba Van Guimarau. Agora sim, meu amor, segue a gente e fique por dentro de tudo, confere aí nossas fotos, nossos vídeos. Ah, será que tem dancinha lá no nosso Instagram? Será que a gente dança? Hã? Vamos conferir, hein? Tem muito conteúdo legal pra você, notícias, informações, as promoções aqui da nossa emissora. Então você vai acompanhar tudo através do nosso Insta também, combinado assim? Arroba Van Guimarau, não perca nadinha. 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
10: Olá, boa semana para cada um de vocês. Eu sou a Kelly Gomes e estamos aqui prontos para te ajudar, te dar dicas maternais e falar sobre esse mundo tão cheirosinho que é o mundo materno. E uma boa história faz a imaginação de todo mundo voar alto, até mesmo dos adultos. Contar histórias é perfeito para entreter as crianças em mundos mágicos, de dragões, princesas, e além disso, reúne toda a família com leveza. Esse hábito incrível estimula o aprendizado dos nossos pequenos. Então começa essa semana soltando a imaginação e crie momentos inesquecíveis ao lado de quem você ama. É uma ótima dica para você e que deixa vocês cada vez mais conectados. Beijão, boa semana para

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1: 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O Talk Show Vang tá de volta. Em seguida a gente vai curtir outro grande hit que você adora.

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0: hora de silenciar as caixinhas de som brevemente com as nossas músicas. Durante o nosso intervalo, você não perca o Direto da Redação. Aqui as notícias mais relevantes, diretas e claras pra você. Fique conosco, tá? 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
2: Olá, eu chego com mais informação para você. O Grupo Casas Bahia demitiu cerca de 3 mil funcionários e fechou quase 300 lojas em agosto deste ano, segundo o pedido de recuperação judicial apresentado à Justiça de São Paulo. As medidas fazem parte da estratégia da companhia para reduzir custos e enfrentar, segundo a própria empresa, a pior crise financeira de sua história. A varejista afirma que o plano busca reorganizar sua estrutura financeira. As iniciativas se somam a outras ações implementadas desde 2023, quando o chamado Plano de Transformação levou ao fechamento de 55 lojas consideradas deficitárias e à redução de aproximadamente 8,6 mil postos de trabalho. Na petição, a empresa atribui suas dificuldades principalmente ao ambiente de juros elevados, à queda do consumo de bens duráveis, ao aumento da inadimplência e às pressões enfrentadas pelo setor varejista nos últimos anos. A companhia também cita os impactos da transformação digital no comércio. Segundo o documento, as primeiras medidas de reestruturação foram adotadas em 2023, diante da piora do cenário econômico e financeiro. Além do fechamento das 55 lojas e da redução de postos de trabalho, a empresa diminuiu estoques, cortou investimentos e promoveu ajustes nos centros de distribuição. Direto da redação, Kelly Felipe.
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3: Oi, chegando por aqui com meu amigo Pet, meus amigos. E vocês sabiam que a estrutura dos olhos dos gatos é perfeita para a vida do predador? Pois é, eles possuem um campo visual de cerca de 200 graus e uma incrível visão periférica. A visão dos felinos é hiperatenta e responde instantaneamente aos movimentos mais rápidos. É por isso que o seu bichano não deixa passar nenhum brinquedo ou presa ligeira.
2: Esse foi o meu amigo Pet.
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3: Estamos de volta, continue com a gente. É a sua tarde diferenciada, o som da Vang FM. Não esqueça de mandar o seu oi pelo WhatsApp no número 54-3342-1522. Mantenha-se conectado ao nosso Talk Show Vang. Que delícia de conversa, hein? Vamos nessa com mais. Eu quero aproveitar o momento e pedir pra você, ó, vai lá nos seguir no Instagram pra você acompanhar mais de perto a nossa programação, tá? Arroba Vang Marau. Não deixe de nos seguir, hein? Meu bem, você me conta como é que anda a sua tarde hoje. Partiu para mais uma seleção de músicas.

Talk Show Vang, assim, a gente tem algo em comum, é, meu amor? A gente guarda todo esse carinho que você emana pra gente diariamente. E uma saudação especial à nossa audiência que tá ligada, sempre participando também. Alô, Passo Fundo, Carazinho, Santo Antônio do Palma, pessoal também de Nova Alvorada e Montauri, sempre ligados na companhia. Beijo grande, vocês são fundamentais pra nós, tá? Bom, a gente segue por aqui com mais, afinal de contas, Vang FM, a mais lembrada em rádio. Muito obrigada por estarem conosco todos os dias, todas as horas e todos os momentos.

0: daí, vem intervalo por aí. Mas a Vanga FM 93.7 segue sem interrupções. Não saiam daí, porque nós temos uma seleção musical incrível pra animar ainda mais a sua tarde.
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7: No último sábado, teve rodada pelo Gauchão de Futsal. A AMF, jogando em casa, venceu Filtradores por 4-2. Com essa vitória, o time de Marau se mantém na nona posição da tabela, com 11 pontos em 8 jogos. E o próximo compromisso será na sexta-feira, dia 21, em Agudo, contra a equipe da AGF. Já o Cerca, jogando em casa, perdeu por 4-2 para a líder da competição, a Uruguaianense. Com a derrota, o Cerca caiu para a quinta posição, 14 pontos em 10 jogos. E o próximo compromisso será no sábado, fora de casa, contra o Santa Rosa Futsal.
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0: 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O Talk Show Vang tá de volta. Olha, e agora vem aí mais uma música que você escolheu e vai curtir.
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Aumente aí o volume do seu rádio, porque a sequência aqui tá chegando, é pedrada, hein?

0: rápido, ok? Mas não pense em desligar ou mudar de estação. Já já tem mais sucesso chegando, tem quadros que você não pode perder de jeito nenhum. Um momento de respiro, sua amiga Josi vai ficar por aqui, tá? É só um instante, já já tem mais música, continue aqui.
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5: Olá a todos que nos acompanham na Rádio Vang. A noite tem certo abafamento com céu claro em toda a região. Para terça-feira, a previsão é de sol e calor. Segue o vento norte com temperatura variando de 20 a 30 graus em Marau. A quarta-feira ainda segue abafada, mas a temperatura fica entre 17 e 25 graus, com sol, variação de nuvens e chance de chuva isolada esparsa. Entre a quinta e a sexta-feira, uma área de baixa pressão se forma, espalhando mais as condições de chuva e também risco de temporais. A quinta-feira em Marau tem 18 a 24 graus, já a sexta-feira tem 9 a 13 graus, a sensação de frio. A temperatura despenca na sexta-feira e esse frio vem para ficar por alguns dias. A previsão é de uma janela de tempo firme associada a essa massa de ar seco e frio, que deverá predominar entre o sábado 22 e a quarta-feira 26, portanto 5, 6 dias aí de sol e temperatura típica de inverno. Da Metsu Meteorologia, está Elcias.
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0: Aqui estamos, meu amor, de volta com mais na Vang FM, que continua sendo a melhor companhia da sua tarde. Nosso WhatsApp tá esperando o seu contato, é hora de você participar. O número para você falar comigo? Ah, não acredito que você ainda não tem. Então anota aí, ó. 54-3342-1522. Mantenha-se conectado ao nosso Talk Show Vang. E pra gente continuar ainda mais conectado, mais grudadinho, aproveite também para nos seguir no Instagram, @vangmaral. Vem com a gente! Meu bem, você me conta, como é que anda a sua tarde hoje? E seguimos com mais música agora!
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0: essa trilha sonora de qualidade com essa animação que a gente segue chegando e trazendo um break curtinho. Permaneça conectado conosco, o intervalo trará o direto da redação com os destaques noticiosos da hora, justamente daquele jeitinho que você gosta, direto ao ponto e esclarecedor. Então fique ligado, essa é a Vang FM, você está ouvindo o Talk Show Vang.
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2: Olá, eu vou te contar sobre segurança pública. Um grave acidente de trânsito com vítima fatal foi registrado na manhã dessa segunda-feira por volta das 9 horas no quilômetro 55 da IRS 324, na região da linha Taquaru-Suzinho, no município de Gramado dos Loureiros, entre Planalto e Nonoai. Conforme informações repassadas à imprensa, a colisão frontal envolveu uma caminhonete Fiat Strada Working emplacada em Planalto e um caminhão trator Scania R420 emplacado em Araranguá, Santa Catarina. O caminhão trator transportava outro caminhão Scania e deslocava-se no sentido Nonoai Planalto. Conforme as informações iniciais, por motivos ainda não esclarecidos, o veículo colidiu frontalmente com o Fiat Strada, que trafegava no sentido contrário da via. Com a força da colisão, o condutor do Fiat Strada, um homem de 33 anos, não resistiu aos ferimentos e morreu no local. O condutor do caminhão trator, de 44 anos, sofreu alguns ferimentos e foi socorrido e encaminhado ao hospital em Nonoai para atendimento médico. As circunstâncias exatas do acidente ainda serão apuradas pelas autoridades responsáveis. Direto da redação, Kelly Felipe.
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3: Oi, gente, tudo bem? Um excelente início de semana, uma boa segunda-feira. Hoje, dia 17 de agosto, é o Dia Nacional da Construção Social e também o Dia do Patrimônio Histórico Nacional. O Sinal Verde tá no ar. Vamos à dica de hoje. Manter o ar-condicionado limpo vai muito além do conforto. É uma questão de saúde. O filtro impede a entrada de ácaros, poeira e até fuligem nociva, vindo de pastilhas de freio. Sem a manutenção adequada, esses resíduos vão direto para o sistema respiratório dos passageiros. Comece a semana garantindo ar puro no veículo e cuide do bem-estar de toda a sua família.
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5: 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Ô, meu bem, o Talk Show Vang tá de volta. A seguir você vai curtir muito mais. Sabe aquele hit que você pediu? Aham, aqueles seus preferidos.

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abraço pra todo mundo que tá sintonizado em Vila Maria, Camargo, Casca, Gentil e Nicolau Vergueiro. Opa, que presença bonita, hein? É todo mundo ligado, é toda a região ligada aqui no Talk Show Vang, fazendo a diferença na Vang FM, a marca mais lembrada em rádio. Nosso sincero agradecimento por nos escolherem sempre, viu? É um privilégio estar contigo.

gente encerra mais uma edição vibrante aqui do Talk Show Vang nas ondas da Vang FM. O tempo realmente voa quando a conversa é envolvente, quando a conversa é boa, você não acha? Obrigada a você que me acompanhou até agora, você que mandou mensagem, você que indicou o seu som, valeu! Essa vibe contagiante é só nossa, é só aqui na 93.7. Um abraço especial pra toda a equipe aqui também da Vang FM que coloca tanto amor nesse programa único e pra você também que acompanhou conosco aqui em Marau, alô região, valeu, hein? Não esqueça de nos seguir nas redes sociais. Beijo grande da sua amiga.

0: Beijo da Josi Melegari. Valeu por compartilhar comigo mais uma programação incrível aqui no Talk Show Vanguió. Foi um privilégio ter a sua companhia. Que Deus te abençoe. Aproveite aí o restinho do seu dia. E olha, um bom descanso também, né? Porque ninguém é de ferro. Amanhã tem mais, se Deus quiser, direto das ondas da Vang FM, o ponto alto da cidade. A gente se encontra em breve.
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0: Olá, boa semana para cada um de vocês. Eu sou a Kelly Gomes e estamos aqui prontos para te ajudar, te dar dicas maternais e falar sobre esse mundo tão cheirosinho que é o mundo materno. E uma boa história faz a imaginação de todo mundo voar alto, até mesmo dos adultos. Contar histórias é perfeito para entreter as crianças em mundos mágicos de dragões, princesas. E além disso, reúne toda a família com leveza. Esse hábito incrível estimula o aprendizado dos nossos pequenos. Então começa essa semana soltando a imaginação e crie momentos inesquecíveis ao lado de quem você ama. É uma ótima dica para você e que deixa vocês cada vez mais conectados. Beijão, boa semana para vocês.
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6: Oi, chegando por aqui com meu amigo Pet, meus amigos. E vocês sabiam que a estrutura dos olhos dos gatos é perfeita para a vida do predador? Pois é, eles possuem um campo visual de cerca de 200 graus e uma incrível visão periférica. A visão dos felinos é hiperatenta e responde instantaneamente aos movimentos mais rápidos. É por isso que o seu bichano não deixa passar nenhum brinquedo ou presa ligeira.
5: Esse foi o meu

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6: A Brigada Militar atendeu na tarde de sábado, dia 15, uma denúncia anônima de maus tratos a animais na rua Arvorezinha, bairro Santa Rita, em Marau. A ocorrência foi registrada por volta das 5:30 da tarde. Segundo informações da BM, nos fundos de uma residência, os policiais flagraram uma estrutura cercada onde dois galos estavam em combate, enquanto eram observados por 8 homens. As aves apresentavam diversas lesões decorrentes da disputa. Também foram apreendidos materiais utilizados no manejo e na preparação dos animais para rinhas. Ao todo, 30 aves foram localizadas no endereço. Os 8 homens presentes receberam voz de prisão. Todos foram encaminhados ao Hospital Cristo Redentor para a realização de exames de lesões e depois apresentados na delegacia. A Brigada Militar confeccionou um termo circunstanciado por crime de maus tratos a animais. Direto da redação, Jenny Gazola.
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7: Olá, pessoal. Tudo bem? Ótima segunda. Tá no ar o nosso quadro Patrulha do Consumidor. Hoje, dia 17 de agosto, é Dia Nacional da Construção Social e Dia do Patrimônio Histórico Nacional. O nosso assunto é o seguinte: teve dados divulgados ou caiu em armadilhas de crédito? O primeiro passo é tentar um acordo amigável. Se o seu banco não resolver a situação em até 5 dias úteis, não perca tempo e busque os seus direitos. Procure o Banco Central, o Procon, a Defensoria Pública ou faça o registro no site consumidor.gov.br. Comece a semana bem informado. Defenda o seu bolso e não aceite abusos financeiros. O nosso Patrulha do Consumidor de hoje fica por aqui. Até mais.
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6: Oi, gente, tudo bem? Um excelente início de semana, uma boa segunda-feira. Hoje, dia 17 de agosto, é o Dia Nacional da Construção Social e também o Dia do Patrimônio Histórico Nacional. O Sinal Verde tá no ar. Vamos à dica de hoje. Manter o ar-condicionado limpo vai muito além do conforto. É uma questão de saúde. O filtro impede a entrada de ácaros, poeira e até fuligem nociva, vindo de pastilhas de freio. Sem a manutenção adequada, esses resíduos vão direto para o sistema respiratório dos passageiros. Comece a semana garantindo ar puro no veículo e cuide do bem-estar de toda a sua família.
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12: Olá a todos que nos acompanham na Rádio Vang. A noite tem certo abafamento com céu claro em toda a região. Para terça-feira, a previsão é de sol e calor. Segue o vento norte com temperatura variando de 20 a 30 graus em Marau. A quarta-feira ainda segue abafada, mas a temperatura fica entre 17 e 25 graus, com sol, variação de nuvens e chance de chuva isolada esparsa. Entre a quinta e a sexta-feira, uma área de baixa pressão se forma, espalhando mais as condições de chuva e também risco de temporais. A quinta-feira em Marau tem 18 a 24 graus, já a sexta-feira tem 9 a 13 graus, a sensação de frio. A temperatura despenca na sexta-feira e esse frio vem para ficar por alguns dias. A previsão é de uma janela de tempo firme associada a essa massa de ar seco e frio, que deverá predominar entre o sábado 22 e a quarta-feira 26, portanto, 5-6 dias aí de sol e temperatura típica de inverno. Da Metsu Meteorologia, está Elcias.
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2: No último sábado, teve rodada pelo Gauchão de Futsal. A AMF, jogando em casa, venceu Filtradores por 4-2. Com essa vitória, o time de Marau se mantém na nona posição da tabela, com 11 pontos em 8 jogos. E o próximo compromisso será na sexta-feira, dia 21, em Agudo, contra a equipe da AGF. Já o Cerca, jogando em casa, perdeu por 4-2 para a líder da competição, a Uruguaianense. Com a derrota, o Cerca caiu para a quinta posição, 14 pontos em 10 jogos. E o próximo compromisso será no sábado, fora de casa, contra o Santa Rosa Futsal.
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6: Oi, chegando por aqui com meu amigo Pet, meus amigos. E vocês sabiam que a estrutura dos olhos dos gatos é perfeita para a vida do predador? Pois é, eles possuem um campo visual de cerca de 200 graus e uma incrível visão periférica. A visão dos felinos é hiperatenta e responde instantaneamente aos movimentos mais rápidos. É por isso que o seu bichano não deixa passar nenhum brinquedo ou presa ligeira.
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3: Olá, boa semana para cada um de vocês. Eu sou a Kelly Gomes e estamos aqui prontos para te ajudar, te dar dicas maternais e falar sobre esse mundo tão cheirosinho que é o mundo materno. E uma boa história faz a imaginação de todo mundo voar alto, até mesmo dos adultos. Contar histórias é perfeito para entreter as crianças em mundos mágicos de dragões, princesas. Além disso, reúne toda a família com leveza. Esse hábito incrível estimula o aprendizado dos nossos pequenos. Então começa essa semana soltando a imaginação e crie momentos inesquecíveis ao lado de quem você ama. É uma ótima dica para você e que deixa vocês cada vez mais conectados. Beijão, boa semana para vocês.
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2: Na tarde de sexta-feira, dia 14, por volta das 3 horas, uma guarnição da Brigada Militar se deslocou até a rua Bom Filho de Rocco, no bairro Frei Adelar, em Marau, após denúncia sobre a presença de animais em via pública. Os policiais encontraram 6 equinos, entre soltos e amarrados, em situação que representava risco à segurança do trânsito e à integridade de motoristas, motociclistas, pedestres e dos próprios animais. O proprietário, um homem de 31 anos, se apresentou à guarnição e informou que havia deixado os cavalos no local em razão do alagamento das cocheiras provocado pelas recentes chuvas. A Brigada Militar alerta aos proprietários e responsáveis por animais que adotem medidas necessárias para mantê-los em locais seguros e devidamente cercados, especialmente em períodos de chuva ou outras situações que possam favorecer fugas. Animais soltos ou mantidos de forma inadequada às margens e sobre as vias públicas podem provocar acidentes graves, inclusive com vítimas fatais. Situações excepcionais não afastam o dever do responsável de buscar um local adequado e seguro para a guarda dos animais. Ao identificar animais soltos em vias públicas, a orientação é não tentar conduzi-los por conta própria, caso haja risco, e comunicar imediatamente os órgãos competentes. Direto da redação, Jenny Gazola.

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2: Oi, gente, tudo bem? Um excelente início de semana, uma boa segunda-feira. Hoje, dia 17 de agosto, é o Dia Nacional da Construção Social e também o Dia do Patrimônio Histórico Nacional. O Sinal Verde tá no ar. Vamos à dica de hoje. Manter o ar-condicionado limpo vai muito além do conforto. É uma questão de saúde. O filtro impede a entrada de ácaros, poeira e até fuligem nociva, vindo de pastilhas de freio. Sem a manutenção adequada, esses resíduos vão direto para o sistema respiratório dos passageiros. Comece a semana garantindo ar puro no veículo e cuide do bem-estar de toda a sua família.
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Olá, boa semana para cada um de vocês. Eu sou a Kelly Gomes e estamos aqui prontos para te ajudar, te dar dicas maternais e falar sobre esse mundo tão cheirosinho que é o mundo materno. E uma boa história faz a imaginação de todo mundo voar alto, até mesmo dos adultos. Contar histórias é perfeito para entreter as crianças em mundos mágicos de dragões, princesas. E além disso, reúne toda a família com leveza. Esse hábito incrível estimula o aprendizado dos nossos pequenos. Então começa essa semana soltando a imaginação e crie momentos inesquecíveis ao lado de quem você ama. É uma ótima dica para você e que deixa vocês

0: cada vez mais conectados. Beijão, boa semana pra vocês.
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5: Olá a todos que nos acompanham na Rádio Vang. A noite tem certo abafamento com céu claro em toda a região. Para terça-feira, a previsão é de sol e calor. Segue o vento norte com temperatura variando de 20 a 30 graus em Marau. A quarta-feira ainda segue abafada, mas a temperatura fica entre 17 e 25 graus, com sol, variação de nuvens e chance de chuva isolada esparsa. Entre a quinta e a sexta-feira, uma área de baixa pressão se forma, espalhando mais as condições de chuva e também risco de temporais. A quinta-feira em Marau tem 18 a 24 graus, já a sexta-feira tem 9 a 13 graus, a sensação de frio. A temperatura despenca na sexta-feira e esse frio vem para ficar por alguns dias. A previsão é de uma janela de tempo firme associada a essa massa de ar seco e frio, que deverá predominar entre o sábado 22 e a quarta-feira 26, portanto, 5, 6 dias aí de sol e temperatura típica de inverno. Da Metsu Meteorologia, Stael Cias.
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3: Olá, uma boa semana para você. Eu chego com mais informação. A partir desta segunda-feira, começa uma travessia emergencial de pessoas pelo rio Guaporé, entre Mussum e Encantado, na IRS 129. O serviço será feito por uma embarcação do estado, enquanto a ponte permanece interditada para pedestres e veículos. O barco terá capacidade para 4 passageiros e 1 tripulante por viagem. A travessia será realizada somente durante o dia e a partir da terça-feira o horário será das 7 da manhã às 11:30 e da 1 da tarde às 6:30. O serviço poderá ser interrompido por causa das condições do tempo ou de nível do rio. As obras de recuperação do pilar da ponte já começaram e a previsão é liberar pedestres e veículos leves em até 30 dias. Para os demais veículos, o prazo é de até 45 dias. Os períodos podem mudar conforme as condições climáticas. Até a conclusão dos reparos, a ponte seguirá interditada por segurança. Esse conteúdo está disponível no vangfm.com.br. Direto da redação, Kelly Felipe.
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4: Olá, pessoal. Tudo bem? Ótima segunda. Tá no ar o nosso quadro Patrulha do Consumidor. 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
5: Sabe aquele papo de bar? Dois amigos falando sobre amores mal resolvidos. Aquela pessoa que tá sofrendo, deprimida. Vem cá, meu amigo. Meu caso é diferente. Eu até tô sofrendo, mas eu tô vivendo.

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4: Olá, pessoal, tudo bem? Ótima segunda, tá no ar o nosso quadro Patrulha do Consumidor. Hoje, dia 17 de agosto, é Dia Nacional da Construção Social e Dia do Patrimônio Histórico Nacional. O nosso assunto é o seguinte: teve dados divulgados ou caiu em armadilhas de crédito? O primeiro passo é tentar um acordo amigável. 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Até mais.
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5: Muito boa noite, Rio de Janeiro. Que coisa mais deliciosa tá aqui com vocês essa noite.